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0: It Must Have Been Love, que esse som te faz lembrar o que você estava fazendo no ano de 1992, quando esse hit apareceu e conquistou todos os corações apaixonados. Quanta sofrência já existia lá, né? Bom, dito isso, em 92, por ali foi a época que chegava aos cinemas a família Adams. No mesmo ano nascia Neymar e a discussão do momento é se ele deve ou não ser convocado para o maior campeonato de futebol do mundo. E aí, qual é a sua opinião, hein?
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0: Viagem no Tempo e você tá aí bem esperto, bem ligado, por quê?
1: Brasil!
0: Segura, Brasil! A gente falou, né, do Neymar ali, quando a gente falou do Rock 7, em 92 ele nasceu, e logo em seguida chegou a Cidade Negra aqui pra gente curtir. Foi lançado em 94, ano que Brasil ganhava a Copa do Mundo e a gente quase morria infartado assistindo os pênaltis. Ai, que emoção, que saudade disso, né, de assistir um jogo assim fantástico da nossa seleção. Agora vamos lá, quer assistir de um jeito fantástico? O jeito vai ser fantástico, o jogo a gente não sabe. 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
0: Galera que curte um bom lanche, um hambúrguer brasileiro, acaba de virar assunto no mundo todo. Ai, deu até uma fominha agora. O Holly Burger na Vila Buarque, né, ficou em segundo lugar no ranking mundial dos Burger Dudes, que analisou quase 1000 hamburguerias, ou seja, bastante coisa, né? Segundo lugar, poxa, baita posição aí. E o destaque tem nome, Bonline, feito com carne dry aged por 45 dias, cheddar e melaço de bacon. Já quero. Bom, pra quem curte descobrir lugares diferentes na cidade, aí vai uma dica de respeito. O endereço paulistano virou referência global e mostra a força do Brasil na gastronomia. A título de mais curiosidade, o primeiro lugar ficou com a 100 Burgers, que fica em Valência, em Madrid. Em Valência e Madrid, na Espanha. Quando você for pra um desses dois lugares, você também vai lá experimentar, tá bom?
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1: De volta por aqui, clássico Solane, deixa eu te lembrar que tem

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1: E aí, Gu?
2: Voltando aqui da minha faculdade, que fica em São Bernardo. Mas eu queria ouvir Ironic. Valeu, Rádio Disney. É tudo.
1: Seu pedido é uma ordem.

0: 16, boa noite. Dever de casa, hora de fazer.
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0: Melan, Rádio Disney é tudo com Sean Kingston.
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0: Tem disco que não envelhece, né? Só fica mais forte com o tempo e ainda mais ao vivo. Em São Paulo, a Plebe Rude sobe ao palco do Sesc Belenzinho no dia 15 de maio com um show que celebra 45 anos de estrada e os 40 anos de O Concreto Já Rachou, um dos álbuns mais marcantes do rock nacional. No repertório entram faixas que atravessaram gerações como Proteção, Até Quando Esperar e Minha Renda, além de outros momentos fortes da carreira da banda. É daqueles encontros que mexem com a memória de quem curte rock brasileiro.
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1: Rádio Disney 1128, e você já tá participando aqui para concorrer a par de ingressos pro showzaço da banda Dream Theater que rola

0: Rolling Stone, 11h52, tá sabendo? 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Moedas preciosas vão rolar. Você já sabe, cola aqui nos 91.3.
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0: Abraço. Você, Fernanda Meirelles, telefone final 66. Já ganhou, Fê. Parabéns. Só preparar a roupinha de ir. Nossa produção vai fazer contato contigo. Showzaço nesse sabadão na Vibra São Paulo mais uma vez. Dá bobeira não, ó. Dream Theater. Fica ligado aqui na Rádio Disney que tem mais ingressos pra você ao longo da programação.
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prêmio também ajuda, né? Então já sabe o que você tem que fazer. Muitas coisas rolando por aqui. Então fique esperto, participa direitinho de todas elas. Mas a da hora é a seguinte, da primeira

0: nesta rádio oficial do Mad Music. Maravilhoso evento, participa aí. Deixa eu mandar beijo pra Patrícia, diz que tá só descansando, sintonizada aqui de Buenas, né, Paty? Mas querendo os ingressos, tá certa. Outra bonita, Mariana Evangelista, também tá a fim de levar os convites. Um beijo, sua linda, boa sorte. Quem mais tá com a gente? Fala, garoto!
1: Boa noite, Ivan, sua linda.
0: E aí?
1: Milton de Guarulhos, técnico de enfermagem, motorista de APP. Passando pra dar um salve. Tamo junto essa madrugada, hein?
0: Ó, rolou buzina e tudo. Espero que esteja bem, tá, querido? Valeu por estar com a gente. E aproveitar, dar uma diquinha pros motoras de plantão, motoristas de táxi e aplicativo, que amanhã Rádio Disney estará no centro. Teremos mais dicas ao longo da manhã, do início da tarde, para alertá-los que a Rádio Disney estará no centro com a corrida premiada. Nosso passageiro 5 estrelas, né? Aquela diquinha boa.

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1: Chega mais que eu vou contar umas coisinhas aqui pra você. Justin Bieber, o próprio, tomou de Bruno Mars o posto de artista mais ouvido do Spotify. Pois é, o cantor canadense chegou a 139,3 milhões de ouvintes mensais, enquanto o Bruninho aparece com 137,2 milhões. O resultado ganhou força depois dos shows de Justin no Coachella, que fizeram vários hits voltarem com tudo, né? Mesmo fora do topo, Bruno segue em alta e ainda tem duas músicas do novo álbum entre as mais tocadas da plataforma. E convenhamos, tudo que Bruninho toca também vira hit. Os dois são maravilhosos. Bora, Justin! Lady Gaga ganhou de vez a trilha de O Diabo Veste Prada 2. A cantora lançou as inéditas Shape of a Woman e Glamorous Life, que chegam ao filme ao lado de Runaway, parceria com Dolce. Com isso, Gaga ocupa as três primeiras faixas do álbum oficial. E mais, ela também faz uma participação no longa. Spoiler, a cena é ótima. Engraçada, Lady Gaga tem um molho, né, gente? 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Madonna e Sabrina Carpenter já chegaram com cara de hit. Bring Your Love é a primeira amostra do álbum Confessions 2 e junta a força de duas gerações do pop em uma faixa dançante. A parceria já foi apresentada ao vivo no Coachella, com Madonna surpreendendo o público no show de Sabrina.
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1: Rádio Disney, meia-noite, 34. Boa madrugada, Brasil. Obrigada por escolher a Rádio Disney. Você tá aí no seu bom e velho radinho? No site, aplicativo? É tudo

0: toda com Justin Timberlake na madrugada, Rádio Disney, daquele jeitão. 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
1: Brasil!
0: Calma! Aqui, ó, vou te explicar. Tá chegando agora, não tá entendendo nada. Rádio Disney, meu amor, pensou em você para que você possa assistir os jogos tal qual um técnico merece, para dar palpite no futebol, para reclamar, para xingar, não xingar não, para falar ali, ó, do menino que caiu, o menino que só cai. Nem sabemos se será escalado, mas vamos lá. Aí, o que você vai fazer? 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Dito isso, o primeiro ganhador já saiu e foi ontem, 5 de maio, foi o Fábio Vicente. Se deu benzaço, ganhou, vai ser o técnico da família dele, dono e proprietário da Smart TV 60 polegadas. Você quer ser o próximo, a próxima? Então já sabe direitinho o que fazer, porque eu acabei de te ensinar, tá?

0: de maio. Na Arena Pacaembu vai rolar o quê? Melly Music, a Rádio Disney é a rádio oficial do Melly Music com Ana Castela, Laona Prado e Hugo Henrique. E sabe quem mais vai estar lá? Vou te dizer agora. Sabe quem mais vai estar lá? Você, Bianca Reis, telefone 2423. Até rimou. Bianquinha, ganhou, tá? Par de convites pra curtir o Melly Music. Prepara a roupinha, convida quem vai contigo nessa. Espero o contato da Rádio Disney pra gente explicar direitinho como retirar os seus convites. Tá bom? Mas já deu bom. Marca aí na agenda. 24 de maio, compromisso inadiável.
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0: Vem cá, é... Tá preparado aí pra fazer o deverzinho de casa? Então faz.
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0: tudo com o Maroon 5.
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0: Se você ainda não tirou ou não regularizou o título de eleitor, o relógio tá correndo, prazo termina hoje em São Paulo. Os cartórios eleitorais, inclusive, estão com atendimento ampliado das 9 da manhã às 5 da tarde. E tem um detalhe que pode poupar viagem, ajudar bastante. Quem já tem biometria pode resolver pela internet. Para não cair em fila à toa, vale checar antes a situação do título e da biometria na página de autoatendimento no site do TSE. Quem for presencialmente precisa levar documentos com foto e comprovante de endereço, tá bom? O serviço é gratuito com multa só em casos de pendência. Então confere sua situação hoje. Se der, já confere agora para organizar o dia e já saber quais os passos vai ter que, né, passar para resolver sua situação, qualquer coisa que esteja pendente aí. Beleza?
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isso. Tô me despedindo, hora de morfar. Agradeço a sua companhia e já te faço convite. Hoje ainda, às 10 da noite, estarei aqui e a gente troca uma ideia, curte um som juntos, prêmios pra você, ou seja, melhor escolha, né? Rádio Disney. Rádio Disney Brasil, muito obrigada por escolher a gente. E aí, vou te dar uma diquinha, você que é de São Paulo, vamos falar do tempo? Hoje vai ser parecido com ontem, ou seja, quarta parecido com a terça. Dia de sol com aumento de nuvens a partir da tarde. Não deve chover, tá bom? Temperatura mínima 17 graus, máxima 29. 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

0: outono tá lindão. Aproveita tudo que você merece, tudo mesmo. Bom trabalho, depois bom descanso, depois bom trabalho de novo. E assim a gente vai, né? E eu agora, realmente, me vou. Beijo!
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0: A gente segue junto nessa madrugada.
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0: essa, né? Rádio Disney é tudo. Aqui, Júlia Almeida. Daqui a pouco a gente volta com mais músicas. 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

melhor programação musical e aquela companhia gostosa pra você aonde quer que você esteja. É, eu sempre falo, né? A gente é meio ser da madrugada, né? A gente vai junto até às 5 da manhã.

foi seu dia? Foi bem? E agora a gente tá aqui nessa madrugada juntinhos na Rádio Disney, que delícia, né? E aí, tá no carro, tá em casa, tá no trabalho? Aumenta o som, porque ó, preparei uma sequência incrível pra você curtir comigo aqui na madrugada Rádio Disney. Aumenta o som e vamos junto!

0: senhores, programadores da Rádio Disney, muito obrigada. Você gostou? Manda mensagem aqui pra gente falando o que você tá achando da programação dessa madrugada. E ó, daqui a pouco eu volto com mais.
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E aí, ser da madrugada, como é que você tá? Nós somos seres da madrugada, né? Eu e você. Você daí, trabalhando, com insônia, ou apenas ouvindo a Rádio Disney nessa hora tranquila? Fica comigo até às 5 da manhã.

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0: E é tudo! Que sequência! Eu simplesmente adoro, ó. Coloquei o volume no máximo aqui dentro do estúdio pra ouvir essa sequência que ficou maravilhosa, né? Você curtiu? Então fica comigo que já já tem mais.
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Bom dia, como você preferir, sabe por quê? Estamos aqui na madrugada, Rádio Disney, até às 5 da manhã e você fazendo companhia, trabalhando, em casa, com insônia. Fica junto comigo.

Notinha da semana, time da manhã. Oi, oi, oi! Quarta-feira, dia 6 de maio de 2026. Muito bom dia pra você que tá com a gente. Muito bom dia pra você que escolheu a Rádio Disney. Acordou, ligou, ficou. Vamos que vamos, então. É time da manhã. E aí, tá indo pro trabalho, pra escola, pra faculdade? Vamos juntos aqui? Posso pegar aquela caroninha? 943-99-9130. Bora lá! Tô esperando você aqui já, hein? Manda aquele áudio, manda aquele alô. Quero falar seu nome já, já. 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É tudo!

0: Rádio Disney é tudo, começou. 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

0: Tempo para esta meiotinha da semana, quarta-feira, como fica o tempo? Te conto agora, quarta-feira de sol, calorzinho, 28 graus de máxima, tá bom, vai dar para aproveitar, e sem chuva, tá bom? Chuva agora só no sabadão e no domingo, dia das mães, tá bom? Mas até lá a gente vai de 28 de máxima, semana que vem pode esfriar um pouquinho.
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0: 991930, quem? Começando o dia com a Rádio Disney, Thalitinha, indo pro trabalho. Bom trabalho, Thalita, Henrique aqui com a gente. Isabela também ouvindo a gente pelo Disney Plus, tá vendo e ouvindo então. Beijo pra você, bonita. Acordou cedo, hein? Quem mais aqui, ó? O Marco da Vila Alpina, tamo junto. O Michael, também de Guarulhos aqui com a gente, motorista de aplicativo. Valeu, meu querido, inclusive. Daqui a pouco eu vou te falar da corrida premiada, que agora mudou o esquema. Corrida premiada é todo dia agora, hein? E agora a gente fala pra você qual o bairro que a corrida premiada vai rolar, hein? Então já te conto também. Quem mais? O Luan aqui com a gente, o Belo, o Alex, Ronaldo, Maurício, o Kleber, todo mundo começando o dia com a Rádio Disney. Bom demais, beijo e abraço todo mundo que tá no 943-99-9130. Não mandou mensagem? Tô te esperando aqui ainda.
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1: Chegamos na meiota. Dois já foram, faltam mais dois pro final de semana. Vamos que hoje vai fazer calorzinho. Bom dia, você.

0: começar bem o seu dia. Bom dia, dona Suzana Abreu.
1: Bom dia!
0: Ó, tá animada hoje? Por que animadona logo cedo assim, animadona?
1: Ah, porque eu tô te vendo.
0: Oh, Suzana, Suzana, o que você quebrou? O que você quer? Por quê? O que você quebrou pra estar me elogiando assim?
1: Não,
0: quebrou nada, não?
1: Não, tá tranquilo.
0: Melly Music, vamos?
1: Opa, você tá me convidando?
0: Eu tô te convidando, Melly Music. Tô convidando o time da manhã.
1: Então, bora participar mandando aquele áudio que a gente quer, não é?
0: Que quer? 943-99-9130, manda aquele áudio bacanudo. Melly Music com Ana Castela, Lauana Prado. Hoje é dia da coragem, viu?
1: Ah, parabéns, coragem. É.
0: Dia da matemática também.
1: Parabéns, matemática.
0: Dia do cartógrafo.
1: Parabéns, cartógrafo.
0: Parabéns, carta. Você que escreve uma carta.
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0: Disney agora, 6h12, time da manhã.
1: E aí, você viu? Você viu?
0: Você viu lá?
2: Não.
0: Não viu?
2: Não vi.
0: Não viu mesmo?
2: Não,
0: não
2: vi?
0: Te contaram?
2: Não me disseram?
0: Não disseram?
2: Não.
0: Neymar marcou, festejou com o Robinho Júnior, porque deu uma polêmica toda lá do Neymar, né? Mas mesmo assim o Santos deu uma tropeçada na Sula, hein?
2: Tropeçar o quê?
0: Tropeço na Sul-Americana. Não, é, na Sula.
2: Ah, na Sula, Sula Miranda.
0: É, na Sula Miranda, coitada. Tava passando, tomou-lhe uma bolada. Então,
2: pois é, foi o que eu imaginei. Eu falei, na
0: passou
2: Sula.
0: Passou na hora errada e tomou-lhe uma bolada. Neymar voltou ao time titular, marcou, comemorou com o Robinho Júnior, mas o Santos empatou 1-1 com Recoleta na Sul-Americana e levou o gol nos acréscimos ainda, hein?
2: Mas só empatou?
0: Só empatou.

0: né? Se atrapalha, não faz gol, né?
1: Exatamente.
0: Exatamente.
1: Ainda bem que não... passou a Sula, não passou um cachorro.
0: Ainda bem.
1: É. Já pensou? Antes a pessoa tá uma bolada com os cachorrinhos.
0: Não pode.
1: Não pode, cachorrinho.
0: Nós... Inclusive, esses dias teve um cachorrinho que entrou no campo e ninguém conseguia pegar o cachorrinho.
1: É muito bom.
0: Tá
1: esses
0: vendo?
1: Vídeos são os melhores, que ele vai, pega a bola tal, tem que fazer carinho. Vai. Aí às vezes ele deita com a barrigona pra cima.
0: Pode até contratar, porque eles correm mais que os jogadores, né?
1: Tem mais pique.
0: Tem mais
1: Veste
0: pique.
1: Mais a camisa que muitos aí.
2: Exatamente. Ótimo dia, Suzana! Ótimo dia, Serginho! Aqui é Vander do Parque Peruche.
1: Ô, meu querido.
2: Tô aqui na Inajar de Souza, sentido marginal, tudo tranquilo por hora.
1: Aí sim, hein?
2: Serginho!
1: Oi!
2: Bora pra esse Merry Music, eu, vamos. Você,
0: bora.
2: Suzana,
1: é,
2: geral, time da manhã, vambora! Rádio Disney é tudo!
1: Você tá rindo, Suzana?
0: Os comentários do WhatsApp.
1: Quem fala aí?
0: Da
1: fala?
0: Sula.
1: Da Sula?
0: A gente aí me fala Sula, 6 da manhã.
1: Sula,
0: Sula
1: americana,
0: né? Isso. Cabeça.
1: Sula Miranda, é o torneio Sula Miranda, na sua televisão.
0: Ela ia cantar lá.
3: Bom dia, Serginho, bom dia, Sul.
1: Bom dia, Sula.
3: Quarta-feira, tô aqui no Rodoanel, sentido imigrantes. Essa hora não tem nada de trânsito.
1: Não, tá
3: uma uva.
1: Uvinha.
3: Serginho, sinto muito, mas tu.
0: Oi.
3: Vamos começar com aquela piada.
0: Opa.
3: Pra animar, deixar o Serginho daquele jeito. Ei. Bora, gente.
0: Que
3: meio
0: isso?
3: Da semana. Já a sexta chega.
1: Ai. Sexta.
3: E esse Espirituba.
1: De Natal chega.
3: Não esquece, hein, gente. Rádio Disney é tudo!
0: Sexta chega. O peru também chega.
1: Olha,
0: chega
1: tá hoje descoladona. Tá zoeirona ela hoje. Ela tá zoeirona, vai.
0: Ai, de piada logo cedo.
1: Não queria, né?
0: Qual é a palavra de 7 letras que se a gente tirar 5,
1: fazer conta
0: ficam
1: essa
0: 11.
1: Tá vendo? Nós de novo fazer essa. Acho que já foi, mas tem
0: não
1: que fazer conta
0: essa,
1: de novo. Todo dia tem que fazer conta
0: eu
1: agora.
0: Eu gosto agora de matemática.
1: Vai, professor Pascoal.
0: Abacaxi.
1: Por que abacaxi?
0: Porque o X...
1: Olha o que se atrapalhou.
0: Olha
1: o que se atrapalhou.
0: É 11 em romanos.
1: Abacaxi. Ah, baixa aqui.

0: pro Mad Music Resultados.
1: Já,
0: galera,
1: já.
0: Quer bastante, hein?
1: Bastante.
0: Mas aí tem gente que tá na rua que quer presente também.
1: Opa,
0: temos
1: queremos.
0: Presentes na rua também, pensamos em tudo, hein, time da manhã.
2: E aí, partiu?
1: Partiu.
2: Partiu, Rádio Disney.
0: 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Conhece toda a Lapa?
1: Não.
0: Só a parte de baixo ou de cima?
1: A parte de cima.
0: A de cima. De cima, tá bom.
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1: E Wagner Moura vai estrelar a nova comédia de Fernando Meirelles ao lado de nomes como Ralph Fiennes, de Harry Potter, e Colin Farrell, de Batman. O filme chamado Arte vai mostrar a história de três amigos que entram em conflito por causa de uma obra caríssima. A discussão sobre o que é arte de verdade acaba mexendo com mágoas antigas e a relação entre eles. Ainda não foi divulgada a data de estreia.
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0: 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E aí, você viu? Você viu?
1: Você viu, Serginho?
0: Pois não.
1: Que tem agora o primeiro canil pra cãezinhos com deficiência que foi inaugurado em São Paulo, em Ribeirão Pires,
0: Olá.
1: Região metropolitana
0: Olá.
1: De São Paulo.
0: Agora tem canil pra doguinhos.
1: Tem com deficiência. O espaço vai contar com estrutura adaptada pra atender as necessidades dos pets com limitações. E também, claro, os profissionais aí pra poder atender esses pets, esses doguinhos.
0: Mas de graça não, né?
1: Aí já é outra história, né? Mas isso é bem legal.
0: Ah, legal. Por mais lugares assim.
1: Com certeza, os doguinhos precisam.
0: Por mais lugares assim, menos conta, viu?
1: Menos
0: Porque
1: conta.
0: Logo de manhã você já tem. A gente nem tomou café da manhã.
1: Menos conta, você
0: tá ali, o time da manhã tomando aquele cafezinho, comendo um misto quente. Você já me faz o cara ter que tirar um lápis aqui? Você tá virando um Telecurso 2000 isso aqui, Suzana.
2: Bom dia, Serginho. Bom dia, Suzana.
0: Bom dia.
2: Suzana, tô aqui dando um risado demais. O meu Santos tropeçou na Sula Miranda.
1: Sério?
2: Deu uma vacilada, né?
1: É, claro.
2: Mas enfim, bora falar do trânsito. Não tem trânsito também. Marginal Pinheiros não tem trânsito. A vinda de jornalista Roberto Marinho também não. Mas esse Santos, vou te falar, viu? Ô, Su, obrigado pela informação.
1: De
2: Rádio
1: nada,
2: Disney
1: viu?
2: É tudo, Juliette Carapicuíba.
0: Valeu, José, tamo junto, meu
1: querido. Daqui a pouquinho mais informações.
0: Não, mas não tem que fazer conta, né?
1: Não.
0: Ah, tá bom.
1: Não, nem de Sula Miranda, de futebol já eu comento.
0: Tem outra pra falar.
3: Bom dia, Serginho, bom dia, Su, bom dia, time da manhã.
0: Opa, parou certo.
3: Carol da Zona Sul.
0: Carol.
3: Agora tô aqui na Bandeirantes.
0: Bandeirantes, Carolzinho.
3: Do sentido Ipiranga.
0: Como é que tá?
3: Mas galera,
0: opa.
3: Sentido aeroporto, tá dando uma travadinha, hein?
0: Travadinha, cara?
3: Fico tenso.
0: Tá bom.
3: Grande beijo, fica com Deus.
0: Acerta
3: bora
0: de novo.
3: Eu, vocês e todo o time da manhã.
0: Mudou duas vezes de faixa, gente.
1: Pelo menos ela tá dando seta, né?
0: Mudou,
1: porque
0: mudou
1: muita gente nem usa, né?
0: Mudou
1: não é acessório não, hein,
0: faixa.
1: Galera?
0: Mudou de faixa na Bandeirantes. Valeu, valeu, beijo, Carolzinha, bom trabalho.
4: Bom dia, turma da manhã. Oi. Quem fala é a Laís de Santo André.
0: Laizinha.
4: E eu amo ouvir vocês logo de manhã, porque é um nível quinta série tão gostoso que eu vou rindo pro trabalho todos os dias.
0: A gente gosta disso.
4: Tanto de piada quanto comentários do tipo Sula Miranda.
1: Tá vendo?
4: É muito bom.
1: É pra isso que
4: adoro ouvir vocês
1: física.
4: De manhãzinha. Tô indo pro trabalho de Santo André, sentido São Bernardo, de manhãzinha. É muito bom, tá tudo livre. Então, quem puder sair cedo, saia, porque
1: foi,
4: depois engrossa o trânsito.
0: Engrossa.
4: Valeu, galera da Rádio Disney, a rádio que é
0: rádio
4: tudo.
0: Rádio Disney é tudo!
1: Tá rindo porque eu tenho que usar a faculdade de educação física pra alguma coisa, pros comentários
0: então, então a faculdade formou você pra fazer esse tipo
1: lógico
0: de comentário.
1: É
0: olha,
1: isso.
0: Meus parabéns pra esse professor, viu? Que ele passou muita informação
1: olha,
0: boa, porque formou
1: assim.
0: Uma comentarista
1: você
0: de
1: viu?
0: Futebol de primeira.
1: Tá vendo só? Logo
0: vai
1: mais,
0: lá.
1: Ó. Deixa eu só mandar um beijo aqui pra Maia, que tá junto com a Carol... aqui no carro.
0: Unichuriço.
1: E adora minhas piadas. Ô, Maia, um beijo pra você. Já eu conto mais, tá bom?
0: Tá bom, viu? E um abraço pra todo mundo da Unichuriço que formou a Suzana.

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0: Massa sem sal, soltei o sinalzinho da TV, hein? Time da manhã. Ô, time da manhã, o presente que todo mundo quer tá aqui, essa Smart TV de 60 polegas.
1: Polegas?
0: Polegas.
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0: É tudo que você precisa, não tem jeito. É o time da manhã com tudo que você precisa pra começar bem o seu dia. E agora, pra quem vai, a mensagem toda especial.
1: Toda especial. É da Denise, amiga aqui da Simone, que tá mandando um feliz aniversário. Ô Simone, parabéns, sua linda.
3: Simone Amorim, hoje é seu dia. Parabéns, amiga. Felicidades. Que Deus lhe abençoe grandemente, hoje e sempre. Da sua amiguinha Denise, Denise Cor. Simone, Rádio Disney, é tudo.
0: Valeu, Amorim, valeu, Cor. Valeu. One Direction, Star of My Life.

0: está pelas ruas de São Paulo e com aquele voucher de 150 pra você já abastecer o tanque ali na hora, hein?
1: Opa!
0: Qualquer momento a gente vai pedir uma carona, mas a gente é time da manhã fechado com vocês, a gente já dá dicas.
1: Vocês
0: de onde
1: dicas?
0: Este passageiro 5 estrelas estará, hein?
1: Quem quer dica aí, hein?
2: Eu quero dica!
1: Eu quero dica! Posso falar?
2: Fala!
1: Centro!
0: Centro?
1: Centro?
0: Centro
1: mais,
0: do centro de qual centro?
1: Dica?
0: Eu quero centro.
1: Que é uma república?
0: Centro, república. República, perto daqui da rádio, hein?
1: É, olha lá, olha lá.
0: Preguiçoso esse passageiro aí daqui da república, mas é perto, dá pra vir a pé, hein? Vai pegar aplicativo? Tá
1: será?
0: Bom. Você é república, então?
1: É. Então fica ligado, hein? Que hoje vai ter nesse local aí.
0: Tá certo, então. Ô, garota.
1: Oi, garoto.
0: Melly Music pra quem?
1: Pra quem?
0: Uhum.
1: Juliana da Silva Ferraz, final do telefone 1404.
0: Juju, parabéns. Ana Castela, Luana Prado vai cantar pra você lá no estádio. Gigantão pra você. E a partir de agora, cadê os cuecas de plantão?
1: Cadê?
0: Valendo aqui, ó, voucher pra barba e cabelo na barbearia Dom Hélio. Bora viver a experiência, trilha sonora do seu novo visual é na barbearia Dom Hélio, Partage Santana Shopping. Ou Partage.
1: Escolheram
0: bem
1: bora,
0: o nome
1: bora.
0: Desse shopping, é Partage, Partage. Mas tanto nome pra pôr em shopping, me põe a Partage. Partage.
1: Não fala assim.
0: Papagaiada.
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1: E quem ainda precisa tirar ou regularizar o título do eleitor tem até hoje, quarta-feira, para resolver isso aqui em São Paulo. Os cartórios estão funcionando das 9 até as 5 da tarde. Agora, quem já tem a biometria pode fazer o processo online, o que ajuda a evitar as filas. O serviço é gratuito, exceto em caso de multa por pendências. Para o atendimento presencial, é preciso levar o documento com foto e comprovante de endereço.
0: E um joguinho muito legal que a gente jogou lá na Gamescom, o game Marvel Token Fighting Souls, ganhou um novo trailer e trouxe mais dois nomes de peso pro time de Vingadores, hein? Hulk e Pantera Negra. Na versão Shuri, o jogo de luta da Arc System Works, aposta em 4 batalhas contra 4, né? Já virou destaque entre os fãs, o jogo chega em 6 de agosto pro Play 5 e pro PC também. Quem esteve na Gamescom jogou antes, hein? É muito diferente aí, porque é uma barrinha de vida pra você jogar com os 4 lutadores e morreu,
1: uma barrinha
0: morreu.
1: Só?
0: Uma barrinha só.
1: Isso.
0: É estratégia com luta, é muito bom.
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0: 7h11. E aí? Você viu? Você viu?
1: É do seu tempo, Ofélia?
2: Ofélia, não.
1: Você não lembra da Ofélia?
2: Tempo,
1: ela ficava dando dica de bolo, ficava dando receita na TV.
2: Não,
1: a Ofélia.
2: Eu sou novinha.
1: Novinha. Então tá, ô novinha.
2: Oi.
1: Ô Sula.
2: Oi.
1: Miranda.
2: Oi, diga.
1: Palmeiras venceu fora. Reassumiu a liderança do
2: fora,
1: grupo.
2: Eles foram jogar fora e aí
1: fora.
2: Chegaram lá com a vitória.
1: Isso.
2: Ah, tá.
1: E reassumiu a liderança do grupo e respira na liberta, hein?
2: Na liberta?
1: Na liberta.
2: Aí, ó.
1: Venceu.
2: Foi por isso?
1: Ah, por quê?
2: Porque eles liberaram geral e aí soltaram os gols?
1: Okay,
2: libertaram geral.
1: É, venceu o Sport Cristal por 2-0 lá em Lima, né? Reassumiu a liderança do grupo F e chegou a 8 pontos.
2: Ó, lá, tá vendo? É isso. É, tá okay. Liberado.
1: Ah, tá liberado?
2: Tá liberado o gol. Ah. Aí eles pegaram
1: aí
2: a liberta e fizeram o gol.
1: E liberaram.
2: E liberaram.
1: Fora. Entendi.
2: Entendeu? É assim que você ganha, né?
1: Eu acho que entendi.
2: Eu acho que...
1: Tá bom.
3: Bom dia, Suzana. Bom dia, Serginho. Bom dia, Rádio Disney. Tudo bem
2: Rádio.
3: Com vocês?
2: Opa.
3: Márcio Paixão falando aqui na região da Parada de Taipas. Estou passando agora pela ponte Júlio de Mesquita Neto.
1: Como é que?
3: E pra variar, tá aquele anda e para,
1: para e anda.
3: Serginho, para. Su, manda esse voucher aí da barbearia pra mim.
1: É, tá
3: precisando
1: perto.
3: Aqui fazer a barba do cabelo,
1: cê
3: hein?
1: Você tá perto.
3: Rádio Disney.
1: É tudo. Você tá perto aí, meu querido. Ó, concorrendo, Dom Hélio, uma das melhores barbearias de São Paulo, lá no Parfarge Shopping Santana.
4: Bom dia, Serginho. Bom dia, Suzana. Dionísia de Santo André. Tô aqui na Dom Pedro II e Santo André. Sentido São Caetano. O trânsito tá bem intenso, um pouquinho lento, mas tá indo. E bora, vamos que vamos, porque a Rádio Disney é tudo.
1: Quem mais, quem mais? Time da manhã, cadê esse time da manhã? Cadê time da manhã? Cadê?
5: Bom dia, Rádio Disney. Aqui é a Camila Costa de Oliveira, de Taboão da Serra. É, estou na Raposo Tavares, no quilômetro 270. E como sempre, aquele trânsito básico, né?
1: Básico.
5: Mas ouvindo a Rádio Disney, tudo fica melhor.
1: Eba!
5: Rádio Disney é tudo!
1: Valeu! Selinho, time da manhã pra você.
2: E ó, temos 350 quilômetros de lentidão neste momento.
1: Pois
2: metrôs
1: não.
2: E trens, o que eu tenho de informação é que tá fluindo. Se
1: que
2: não
1: bom.
2: Tiver, avisa a gente aqui.
1: Tá.
2: E agora uma piada, uma charada.
1: Vamos precisar fazer conta, né?
2: Não. Dessa vez,
1: agora,
2: não.
1: Agora eu tenho que ouvir o programa com a calculadora do lado, que tira número, bota número, letra.
2: É lógico, eu faço de matemática, português, inglês, todas as matérias.
1: Ah, tá bom, vai lá,
2: qual
1: professor.
2: Qual é a diferença entre a fotografia e o sol?
1: Aí, ó, fotografia e o sol. Ah, não sei, velho. Qual que é fotografia e sol, velho?
2: A fotografia...
1: Pensando de manhã.
2: Se tira e o sol se põe.
1: O sol nasce como? Não nasce, então. Agora só se põe o sol. Ele vai uma vez só, nunca mais ele volta agora.
6: Vamos falar do amor de verdade.

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0: TV.
1: Não,
0: é uma
1: não é.
0: Smart TV 60 polegadas que tá todo mundo querendo, né? Até porque tá vindo aí o maior campeonato de futebol do mundo. E além disso, Serginho, um ano de assinatura
1: do Disney
0: do
1: Plus.
0: Disney Plus.
1: E saiu a primeira pra quem ontem?
0: Fábio Vicente Santana, final do telefone 3527.
1: Olha lá, olha lá, precisa de caminhão pra vir trazer essa TV, pra buscar essa TV, que é grande, hein? Semana que vem, terça-feira, tem outra. Já solta o sinalzinho, soltei a sinaleta.
0: A sinaleta.
1: Que faz? Que coloca a sinaleta?
0: Tem que mandar a hashtag essa TV é minha. Então não esquece, hein?
1: Tá bom.
0: Manda pra gente com
1: já,
0: do lado seu nome completo também.
1: Já a sinaleta, hein?
0: Já
1: a sinaletinha, hein? E aí, partiu?
0: Partiu!
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1: 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Conhece a Rua Tito? Tá perto, então, ó. 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Tito!
0: Não,
1: senão acordou o Felipe Tito lá.
0: Não pode.
1: Rua Tito, 1368, na Lapa. É o Partiu Rádio Disney nas ruas de São Paulo. 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
0: E o shopping Aricanduva abriu inscrições para a 22ª edição do Mutirão da Catarata, uma das maiores ações sociais do país. Até 14 de maio, pessoas com mais de 50 anos e com algum grau de dificuldade visual podem se inscrever de graça no shopping em frente à loja de Gasp. O atendimento acontece de segunda a sábado, das 10 da manhã até as 9 horas da noite e domingos e feriados do meio-dia às 8 da noite. As vagas são limitadas e valem só para moradores da cidade de São Paulo.
1: E o sistema Cantareira começou maio com o pior nível para essa época desde 2016. Hoje o reservatório opera com 42,3% da capacidade e tem cerca de 150 bilhões de litros a menos do que no mesmo período do ano passado. Com a chegada da época mais seca, a tensão aumenta, né? A baixa entrada de água mostra como o clima vem mudando e como isso pode afetar o abastecimento na Grande São Paulo.
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0: 37, 37, time da manhã.
1: E aí, você viu? Você viu?
2: Você viu, Serginho, que o governo tá reduzindo pela metade o preço da emissão de passaporte no exterior?
0: Olá, quanto que?
2: As taxas cobradas pelos consulados e embaixadas brasileiras, elas serão reduzidas pela metade a partir do dia 1º de junho deste ano.
0: De lá pra cá ou daqui pra lá?
2: Do exterior aqui.
0: Então, quem tira de lá pra cá?
2: É, porque a redução pretende aproximar o preço da emissão dos valores cobrados em território nacional. Hoje, pra você ter um passaporte no Brasil, varia de R$257 a R$515.
0: Aí vai baixar. Mas pra quem tirar lá fora? Ou não, pra quem tirar aqui?
2: Calma aí, não me confunde uma hora.
0: Não, você for do exterior.
2: É, no exterior,
0: então,
2: cara.
0: Tirar no exterior, lá fora. Aqui ainda continua o mesmo valor.
2: Sim.
0: E aqui não vai baixar.
2: Não.
0: Tem que baixar aqui.
2: Muito caro. Muito caro.
0: Mas também, se você for ver, você paga isso, é 10 anos, né?
2: É.
0: Você dividir isso por 10
2: agora
0: anos.
2: Agora são 10 anos, né?
0: Então,
2: que vale.
0: 10
2: é
0: anos agora. O visto também, 10 anos. Você divide
2: vale
0: isso aí.
2: Vale a pena, não é?
0: É um documento. Você tem o seu?
2: Eu tenho.
0: Bonitinho?
2: Bonitinho.
0: Você tem dois, né?
2: Eu tenho dois.
0: É, você é chique, né? Eu tenho o europeu, né? Eu tenho só o brasileiro, o vistinho mesmo e o...
2: E uma mochila, e um sonho.
0: E um sonho, uma câmera na mão.
2: E um sonho,
0: e dois Kinder Ovo.
3: Bom dia, Rádio Disney. Aqui é o José Luiz da Brasilândia. Estou aqui na Gigafacó, City do Lapa. Tá trânsito pra cada um, viu? Trânsito bem gostoso, mas escutando essa rádio, não tem coisa melhor. Rádio Disney é tudo.
0: Valeu, José da Brasilândia.
4: Bom dia, Rádio Disney. Bom dia, Serginho. Bom dia, Sul. Ai, gente, eu amo a risada da Sul. É muito bom. Ai, eu não sei o que é melhor, né? As piadas, a risada da Sul ou a reação do Serginho. Ai, vocês são demais. Alegram todos os dias as minhas manhãs nesse trânsito caótico aqui da Zona Norte. Todo santo dia.
0: Valeu,
4: obrigada, viu? Beijo. A Rádio Disney é tudo.
0: É tudo. Avenida Vereador João de Luca.
2: Travou.
0: Travado. Travou. É, Washington Luiz.
2: Travou.
0: Travou. Nações Unidas, travou também.
2: Travou também.
0: Guarapiranga, travou. E travou tudo também na ponte no Morumbi, tá?
2: É isso, né? Trânsito que a gente sabe. Mas a gente... conta piada pra deixar melhor do trânsito? Você quer mais uma?
0: Não. Eu não queria nenhuma. Quanto que mais uma?
2: Eu já fiz essa hora. Você quer
0: então,
2: mais uma?
0: Então vamos TV melhor. TV.
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0: time da manhã é o melhor do mundo.
1: Com certeza, e é o melhor, mandando também o despertador. Aqui temos o aniversariante Michel, a Monique, a sua irmã e a Isabelle aí mandaram pra você uma mensagem fofinha.
0: Ê, fofinha.
2: Oi, Rádio Disney, aqui é a Isabelle.
3: E aqui é a Monique.
0: Monique.
2: E nosso despertador Rádio Disney vai para o Michel.
3: Michel, meus parabéns pra você. Esse mês é o seu aniversário. Eu quero desejar pra você um ótimo dia, um ótimo trabalho e um mês excelente.
2: Quero desejar tudo de bom pra você, que essa semana seja iluminada, seu mês seja iluminado, igualzinho com você. Obrigado por tudo, eu te amo demais.
1: Olá.
0: O pessoal gosta do menino, hein?
1: Olá.
0: Menina, gente boa, esse menino.

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0: 10h53, quem vai cortar o belo?
1: Quem vai cortar o
0: cabelinho?
1: O bebelinho. Renato Malone de Souza, final do telefone aqui, 2070.
0: Ô, meu querido, 70 tenta e conseguiu.
1: Tá vendo?
0: Olha lá, tá levando aí o voucher da Dom Hélio, tá bom? Pra cortar o

0: Só não tem depilação lá, de resto tem tudo.
1: Tem tudo, tem, vai ficar tudo.
0: Lá no... Isso.
1: No estilo.
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1: Tá certo.
0: Tá bom.
1: É isso, é isso.
0: A partir de agora, fechamos, você sabe que, ó, todos os melhores filmes do ano, a gente vai fechar a sessão exclusiva pra você. A gente manda fechar o cinema só pra você e pra sua família, e a gente coloca você com pipoca e refri lá dentro. O próximo filmão é o quê? Diabo Veste Prada 2. Então vamos?
1: Vamos?
0: Então vamos lá.
1: Vamos?
0: Vamos, vamos.
1: Tá valendo pra você, par de ingressos. Vai ser agora, sexta-feira, dia 8, no Shopping Bourbon, 9 horas da noite, com pipoca e refri.
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1: E o Banco do Brasil lançou um boleto com Pix automático para facilitar pagamentos recorrentes. Na prática, o cliente pode autorizar pelo QR Code o pagamento automático de contas do mesmo tipo, mesmo sem ter conta no banco. A novidade promete mais praticidade para quem paga e mais previsibilidade para as empresas. A implementação será gradualmente.
0: E o estádio do Palmeiras vai ganhar um novo nome, Nubank Park. A escolha foi feita por votação popular e marca o fim de uma era de quase 12 anos como Allianz Park. O acordo também chama atenção pelo tamanho, são cerca de 50 milhões por ano no maior contrato de naming rights do futebol brasileiro, superando o Morumbis e o Mercado Livre Arena Pacaembu.
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0: Business, tudo 8:11.
1: E aí, você viu? Você viu?
0: Aumentou.
2: O quê?
0: Aumentou.
2: Ah, não, peraí.
0: Aumentou. Não, tô não, mas esse aumento é muito bom.
2: Ah, tá. Então.
0: Esse é o melhor aumento
2: salário?
0: Do ano.
2: Salário?
0: Não, o nosso tá diminuindo cada vez. Esse é o melhor aumento que alguém poderia ter.
2: Diga logo!
0: Pra ver se acaba essa patifaria de ficarem levando nossos celulares no farol.
2: Ah!
0: Foi sancionada em maio deste ano a pena pra furtos no Brasil. A pena de furto subiu de 1 para 4 anos e de 1 para 6 anos de reclusão pra furto de celular, computador, animais. E agora pode até chegar a 10 anos, dependendo.
2: Olha aí, sim. Então, gostei desse aumento.
0: Esse é o único aumento que nos interessa.
2: Esse eu gostei.
0: Esse é
2: Inclusive,
0: bom.
2: As câmeras que estão pegando também várias fotos.
0: Tem as câmeras também.
2: Aí.
0: Passou ali e já bota a fuça.
2: Exato.
0: E tem nossa câmera ali do Disney Plus.
2: Também.
0: Bom dia você que tá acompanhando a gente pelo Disney Plus, aí vendo nossa fuça.
2: Tô vendo lá,
0: que a gente
2: lá,
0: é feio logo cedo.
2: Oi, eu. Oi,
0: Deus me livre.
3: Bom dia, Rádio Disney. Aqui é o Rômulo, eu sou de São Paulo. Sou de Franca, interior, mas tô sempre ligadinho.
0: Opa.
3: Curtindo demais, viu, Serginho? Essa risada é demais, Su. Tão sempre animando a manhã aí da gente, deixando tudo mais legal.
0: Tão
3: muito
0: junto.
3: Obrigado. Rádio Disney é tudo.
0: Valeu, meu querido. Um franco e uma franca. Quarta-feira pra você, viu?
2: Obrigada.
0: Tudo de bom, hein?
4: Bom dia, Rádio Disney. Suzaninha, Serginho.
0: Opa!
4: Simbora, quartou. Trânsitozinho aqui na marginal direita, aqui da Tietê.
0: Tá ruim, hein?
4: Perto da ponte de Olavo Fontoura. Tá tudo travado, gente. Tudo travado.
0: Saúde.
4: Vamos que vamos. Mais um dia. Coloca no sorteio aí do ingresso aí.
0: Pode deixar.
4: Pra mim e a mulher.
0: Olá, lá.
4: Leandro dos Santos. Pirituba. Forte
0: Valeu,
4: abraço.
0: Léo de Piricite. Quem mais?
5: Bom dia, Serginho. Bom dia, Suzana. Tudo bem? Aqui é a Dani. Eu sou da Zona Leste do Jardim Romano. Passando rapidinho para informar que a linha 12, Safira, tá tudo ok. E a linha 10 também. Hoje passando um pouquinho mais tarde, né? Tô chegando agora no serviço, mas já quero esses ingressos aí, tá? Bom. E põe no sorteio.
0: Valeu!
5: Beijo.
0: Bom trampo pra você, tamo junto nessa quarta, bonita!
6: Bom dia, Su, bom dia, Serginho, bom dia, ouvintes da Rádio Disney.
0: Bom dia!
6: Por aqui quem tá falando é Alan Gutierre.
0: Alan!
6: Tô aqui na região do extremo leste de São Paulo, trânsito bem tranquilo por aqui. Agora, tranquilo mesmo vai ficar a galera quando ouvir as piadas da Su, né? Ô, Su, manda uma piadinha pra gente aí, já tô com a calculadora aberta aqui, viu? Rádio Disney é tudo.
0: É agora, pra piada da Suzana, tem que abrir calculadora, ábaco, tem que ter lápis, caneta, é dicionário, isso. Porque vem umas charadas agora de professor de história.
2: Olha, eu tinha uma na agulha agora pra fazer de números. A Camila me
0: tricô,
2: pediu também. Vou fazer um tricô agora.
0: Tá bom.
2: Me diga o que o número 2.
0: Olha lá, mais número, gente. É mais número. Atenção, você pegue sua calculadora que o telecurso 2000 vai começar.
2: O que o número 2 disse ao número 10?
0: Ah, mano, eu não sei, velho. Quarta-feira, tá calor, tá sol. Não, não. Que disse pra 10?
2: Você é grande, mas não é 2.
0: Ah, putz. Olha o abalo que deu.

0: empregadas.
1: Exatamente. Além disso, você vai ter um ano de assinatura do Disney Plus pra poder ouvir e assistir a Rádio Disney o tempo todo. Vai olhar nossa fuça lá.
0: Já, já manda o um sinalzinho, ouviu o sinalzinho, a hashtag é...
1: A hashtag é essa TV é minha e do lado o seu nome completo. Não esquece, hein, que o primeiro sorteio já rolou aqui ontem e vai ter muito mais por aí, hein?
0: Terça-feira sai mais uma. Você que está na rua, que é presente, pensamos em tudo também.
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1: Time da manhã, atenção total, tá rolando Partiu Rádio Disney, pedacinho do sol pra galera da Zona Oeste. 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
0: Reforço na área, hein, torcedor fluminense. Hulk foi anunciado como novo jogador do Tricolor das Laranjeiras na noite dessa terça-feira. O contrato com o clube é válido até o final de 2027, com opção de ser renovado por mais uma temporada, segundo apurou a ESPN. Aos 39 anos, Hulk deixa o Atlético, time que defendia desde 2021, com 5 títulos do Campeonato Mineiro, 1 Brasileirão, 1 Copa do Brasil e 1 Supercopa do Brasil. E o Verdão derrotou o Sporting Cristal por 2-0 em Lima, em mais uma rodada da Liberta. Flaco Lopes e Ramon foram os autores dos gols do clube paulista. Com o resultado, o Alviverde alcançou 8 pontos, 2 a mais que o time peruano, vice-líder do Grupo F. Agora o Palmeiras terá 2 jogos em casa para encerrar a fase de grupos da competição contra o Cerro e o Júnior Barranquilla. 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
15: E daqui a pouco a gente vai contar onde esse passageiro 5 estrelas vai estar nessa corrida premiada, hein, já.
16: Tem dica aqui para você que é time da manhã, então fica sintonizado 91.3.

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1: E aí, você viu? Você viu?
2: Você viu?
0: Viu?
2: Viu?
0: Viu? O quê?
2: O quê?
0: O quê?
2: Eu não vi?
0: Quero ver.
2: Mas você quer
0: mas
2: ver o quê?
0: Mas vou ouvir. Não vi, mas vou ouvir.
2: O Brasil entrou pro Guinness com atração inédita em parque aquático, Beach Park, você acredita?
0: O que que colocaram lá?
2: Colocaram aí um novo brinquedo que acabou entrando aí como marca. O Brasil assumiu pela primeira vez a liderança global nesse tipo de atração, superando o antigo recorde de 26 metros da Tsunami Surge.
0: Ah, é uma queda. É uma queda livre lá, então, que ganhou o recorde.
2: É uma montanha russa aquática mais alta do planeta.
0: Olha lá!
2: Vamos ir?
0: Você tem medo?
2: Eu não.
0: Eu não,
2: ela
0: também
2: só
0: não.
2: Tem alguns metros.
0: Quantos?
2: 28.
0: De queda?
2: É.
0: É, bastante, hein?
2: Bastante, hein?
0: Mas cai na aguinha, né?
2: É.
0: Cai na aguinha melhor,
2: é
0: hein?
2: É bom, né?
0: É, vamos.
2: Você queria cair
3: bom
2: onde?
3: Bom dia, Rádio Disney. Aqui é a Gislaine da Penha. Por aqui o trânsito tá ótimo. Su, maravilha essa nossa manhã com você aí, o Serginho nos alegrando. E eu preciso ir assistir o Diabo Veste Prada. Me sorteia aí, Rádio Disney. Uhul. Vocês são incríveis.
0: Ela que é da Penha, venha que eu sou da Penha. Mentira, eu sou de Ipiranga, mas agora da Penha.
4: Bom dia, Serginho. Bom dia, Suzana. Edson Oliveira do Capão Redondo, motorista de aplicativo.
0: Opa!
4: Galera, estrada da Mimimirim. Tá de boa, tá andando bem, graças a Deus.
0: Aê, boa.
4: Tá um fluxo bom.
0: Aê.
4: Um recado aí, galera, que for desembarcar aí no metrô Capão.
0: Fala.
4: Gente, desembarcou, vai embora.
0: Tá.
4: Não fica parado, não que atrapalha.
0: Combinado. Oxe. Obrigado. Desembarcou, não é nada
2: sai
0: pra ficar abanando o lacinho e dando
2: não
0: tchau pra motorista, não.
2: Vai
0: não abana, não abana lenço, não. Vaza.
2: Vaza.
0: Vaza, garota, vaza.
5: Bom dia, Serginho. Bom dia, Su. Rodrigo, motorista de aplicativo, região de Osasco. Tô aqui pra pegar a Marginal Tietê. Porém, está tudo
0: travado.
5: Não anda nada. Rádio Disney é tudo.
0: Saindo de Osasco ali pra pegar lá. Então tá travado, hein?
2: Tá travado.
6: Bom dia, Rádio Disney. Bom dia, meu querido Serjola.
0: Opa!
6: Bom dia, Suzana. Vladimir, motorista de aplicativo, tudo na paz com vocês?
0: Bom.
6: Vocês são demais mesmo, hein?
0: Nada.
6: Não tem como não rir, meu Deus do céu.
0: Junto, meu querido.
2: Obrigada.
6: Suzana e você, Serginho. Opa. É uma maravilha.
0: Opa.
6: Que Deus continue abençoando vocês.
0: Amém.
6: Sempre.
0: Valeu, meu
6: a Rádio Disney é tudo.
0: Valeu.
6: Eu tô descendo sentido Lapa, é Anguera, daquele
0: Lapa
6: jeito, travada.
0: Pega um pedacinho do sol
6: aqui
0: lá.
6: Aqui não tem condições.
0: Tá na Lapa.
6: Mas vamos que vamos. Um abraço.
2: Valeu.
0: Tamo junto, meu querido. É isso?
2: É isso.
0: Posso tocar música?
2: Ah, você quer outra piada?
0: Não, não. Jamais. Olha o Danilo aí da Vila.
7: Eu acho que você tem que mandar aquela mensagem. Mas manda o que tá no seu coração. Porque se fosse eu falaria mais ou menos assim.
8: Ei, boa noite. Antes de te bloquear, eu só vim te dizer que a partir de hoje pode tocar o terror, fazer o que quiser fazer. A boca é sua, curte suas farras. Sinto mais nada.
7: Não, apaga.

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0: Pecado Menos é Mais, Rádio Disney é tudo junto com Simone Mendes, 8h54, segundinha.
1: O que que tem?
0: Este baú.
1: Tem
0: que desbloquear ele com a senha que a gente começa a soltar a partir de segunda-feira, tá? Ele tá cada vez que é a terceira temporada, né? Ele vem maior.
1: Ele vem mais recheado.
0: Tá maior agora, tá maior. 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
1: cheio
0: dentro.
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0: Cada moedinha, 4 oncinhas.
1: Eita, então
0: cê
1: fica ligado.
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0: Ah, tá bom. Pra trocar com a Josi. Hashtag Josi. Não manda hashtag Josi, não, senão ela vai tomar
1: da bronca da gente, né?
0: Esse time da manhã é danado, hein?
1: Esse é.
0: Você fala, eles fazem, hein?
1: É.
0: Então
1: não
0: tá
1: pode,
0: bom.
1: Não pode, não.
0: Prêmio.
1: Prêmio? Você
0: isso.
1: Quer saber quem se deu bem?
0: É. Não. Eu quero só aqui que você me conta aqui quem que é. 8x8, quanto
1: eu falo. 8x8, 60. Lembra que
0: isso,
1: eu
0: errei? Isso, errou.
1: Parte de ingressos pra sessão exclusiva Diabo Veste Prada 2. Leandro dos Santos, final do telefone 9011.
0: Aê, meu querido! Vai assistir por nossa conta. A gente sempre fecha cinema pra você que é time da manhã assistir os melhores filmes, hein? E ó, diquinha.
1: Diquinha.
0: Não pode falar.
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0: Gostou, gostou? Então amanhã a gente volta com mais dicas para você.
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7: Bora cravar essa metade da semana. Dois já foram, faltam mais dois. Time da manhã, quartinha, 6 de maio de 2026, com 22 graus. Vamos até 29 sem chuva hoje, hein? É tudo.
8: Comenta aí.
7: Ô, garota.
9: Oi, garoto.
7: Hoje é dia de uma coisa que a gente, por muito tempo, passou longe.
9: O quê?
7: Pelo menos na escola, eu, quando vi, já me dava calafrio.
9: No que eu passei
7: matemática.
9: Longe?
7: Matemática.
9: É.

0: exercícios.
1: É, não.
0: 100.
1: Eu não tô de número ou 100 nenhum?
0: 100. 100.
1: Olha, 100 só.
0: Mesmo, de 1 ao 100.
1: Professora.
0: Mas eu aprendi, hein? Só não lembro. É.
1: Eu aprendi, só não sei usar.
0: Só não sei usar, mas eu aprendi.
1: Dia do cartógrafo hoje também e dia da coragem.
0: Olá.
1: Você tem coragem de falar seu Instagram agora, não é?
0: Eu?
1: É. Não, não. O tiozinho tá passando no ponto de busão ali, ó. Fala seu Instagram.
0: É eu? Eu, Suzana Abreu?
1: Tá bom. E o meu é Serginho Brale. Me segue lá. B-R-A-L-L. Ó, então hoje é dia da coragem. O que você tem coragem de fazer, mas falta alguma coisa? Que coisa é essa e que coragem é essa?
0: Aquela
1: que você
0: montanha
1: tem?
0: Russa que eu falei, 28 metros? Você tem coragem?
1: Tenho. Tem? Homem, vamos.
0: Vamos, então?
1: Vamos. Não tem dinheiro pra ir lá.

0: 16, no Distrito Anhembi, tá bom? Com Tiaguinho, Sorriso Maroto, Periclão, Turma do Pagode, Pixote, Dilcinho, Mumuzinho e Belo.
1: Bora, valendo, manda mensagem 943-99-9130.

0: cístico.
1: Entendeu?
0: Ou cístico.
1: Porque eu vou querer gastar lá
2: essa
1: também,
2: Bahia,
1: não é?
2: Não é pouco, não.
1: Não é pouco.
2: Pouco, não. Chegar lá, ver aqueles outlet, você vai se acabar, garota.
1: Nem me fale.
2: Vai... Eu tenho muita vontade e coragem de ter o PlayStation 5 edição 30 anos. Que é edição limitada.
1: É pouco, pouquinho que custa, né?
2: É. Alô, PlayStation, me dá um aí, PlayStation. Ô, PlayStation.
1: A Iris falou que tem vontade de fazer plástica. Falta também um pouquinho de dinheiro.
2: Tá certo, então. Quem mais?
3: Oi, Rádio Disney. Bom dia. Aqui é Bruna de Pirituba.
2: Bruninha.
3: E eu tenho coragem de ir no Samba Sampa, mas aí falta a Rádio Disney me sortear, né? Me sorteia aí, Rádio Disney. Me dá esses ingressos.
2: Boa.
3: É isso aí. Rádio Disney. A rádio quer tudo.
2: Valeu, valeu.
4: Bom dia, Rádio Disney. É o Maurício de São Caetano. Eu já disse no Instagram. Lá em Fortaleza.
2: Oh.
4: E essa daí eu tenho coragem de descer, hein?
2: Tem também?
4: Só me falta dinheiro pra ir. Rádio Disney é tudo.
2: Valeu, meu querido. Cada dia mais gente vindo aqui pra Rádio Disney. Quem mais tem coragem? Cadê os corajosos hoje aqui?
5: Eu teria coragem de pular de paraquedas. Só me falta grana.
2: Não, paraquedas teus dons, não.
1: Não?
2: Não, tenho sim.
1: Opa, iria fácil.
2: É Brasil, né?
1: Que isso?
2: Tá amarrado mesmo as cordinhas.
1: Não, então me paga que eu vou.
2: Não, nem isso. Gastar dinheiro com a coisa mais legal.
1: Poxa, que isso? Você me fez lá.
2: Ah, tá. Tchau. Tô te vendo todo dia. Sou obrigado.

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0: passageiro 5 estrelas, Suzana.
1: Sim, sim.
0: O passageiro 5 estrelas está pelas ruas. Já já ele pede um aplicativo ou pega um táxi. Se ele entrar, é na hora o voucher de R$150 para você abastecer o seu carro, hein?
1: E como a gente é time da manhã, a gente tamo tá
0: fechado.
1: No local.
0: Tamo fechado com o time da manhã. Você que é taxista, motorista de aplicativo / time da manhã.
1: Já sabe, né?
0: Centrão?
1: Centrão? República.
0: República,
1: não conta,
0: hein?
1: Que eu te contei que vai estar na República,
0: ó,
1: tá?
0: Ó, República, daqui a pouco tá... Mais um pouquinho pra frente.
1: É.
0: Fica ligado aqui que nós vamos dando dica.
1: Pode,
0: né?
1: Então, não desgruda tá. Dos 91.3 que vai ter mais dicas, inclusive, hein?
0: Aí, ó, a outra parte do time da manhã fala, mas eu não sou taxista e motorista de aplicativo, mas temos presente pra vocês também.
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2: 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Pra continuar a sua programação, Together no ar. Vamos de pergunta?
4: Olha a mensagem.
5: Oi, Rádio Disney, meu nome é Gleida, moro na Zona Sul. Marco Luque, me ajuda, meus pais são dois adolescentes que não conseguem se falar, eles falam por e-mail. Como eu faço pra eles amadurecerem?
2: Gira essa roleta, gira.
6: Mary Help.
7: Ah, Gleida, amiga, tá reclamando de boca cheia, né? Agradeça aos céus por eles ainda estarem se falando, minha filha, nem que seja por e-mail. Eu tô casada tem nem 2 anos. Já estamos sem assunto aqui em casa, porque falta mesmo, amiga. Eu fico imaginando esse casório que dura 5 vidas. Pelo amor de Deus, tem que ser por e-mail mesmo, né? E torcendo pra mensagem cair no spam da vida ainda. E eu nem saber que chegou. Dá super certo, 0 briga, tá? Deixa assim, Glenda, casamento é e-mail complexo mesmo, tá? Fica com a gente aqui, já já tem mais Together, aqui na Rádio Disney, bebê, 91.3.
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10: 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Bom dia, você que acordou com a gente.
11: 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Vem!

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0: Diz, né? Tudo 9h40.
1: Comenta aí.
0: Coragem eu tenho, não tenho dinheiro pra fazer isso aí.
2: Falta, hein?
0: O quê?
2: Falta.
0: O quê? Time da mãe?
2: A gente quer viajar pela Europa.
0: Mochilãozinho pra Europa?
2: Gostaria, hein?
0: Eu tenho muita coragem de dar um rolê no Japão.
2: No Japão?
0: Mas cadê o ien?
2: Cadê?
0: Tá lá na casa de câmbio, porque na minha carteira não tá, né?
3: Bom dia, Rádio Disney, que é a Juliana de Guarulhos. E eu tenho muita coragem de comprar uma casa e casar com meu namorado, mas falta muito dinheiro pra isso acontecer.
0: Ah, eu também queria casar e morar com a minha namorada.
2: Ah, é?
0: É, mas não tenho a namorada, né?
4: Oi, Serginho, bom dia. Bom, diferente do ouvinte aí, eu tenho um morro de vontade de pular de paraquedas, mas só me falta coragem. Olá. Beijos, é a Rose da ZN, Rádio Disney. É tudo.
0: Então ela tem o dinheiro, hein? A Rose é a mulher do dinheiro,
2: pode,
0: hein, Rose?
2: Me chamar,
0: ô,
2: Rose, junto,
0: ô, Rose.
5: Bom dia, Vietnã. Bom dia, Serjola, Suzanete. Mais uma vez aqui, Mangume de Itaquá. Eu tenho coragem, com um monte de coisa.
0: Ah, é?
5: O que me falta? Só o dinheiro.
2: Só isso. Falta
0: principal.
2: Pouco.
5: Forte abraço, tamo junto.
0: Valeu. Mais alguma coisa?
2: Pode mandar.
0: Posso, Marcos. E Belucci?
2: Pode, mas
0: então foge?
2: Pode.
0: Então vamos fugir. Bom dia, time da manhã, 9h42.
6: 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Isso não é legal pra uma mulher inteligente de 1,73m. Pois é.

0: manhã, textão! Aqui na Rádio Disney, que você, qual, vou mudar a câmera do Disney Plus. Você sabe que a gente tem um botão aqui? Você que tá ouvindo no Disney Plus aqui, ó, você vê e ouve a gente, ó. Aí a gente vai mudando as câmeras aqui, ó. A fuça da Suzana, agora só minha fuça, agora a fuça com os três.
1: Aê!
0: Rodrigo Campos e sua belíssima fuça.
2: Olá!
0: Você que tem o Disney Plus, é só ir lá no ícone do ao vivo e aí você vê e ouve a gente lá.
1: Com certeza!
0: Pois
1: e você quer que eu fale o prêmio?
0: Não. Eu quero que você, aqui que passa o Lapa, Santa Cruz Lapa, passa
1: o
0: aqui
1: socorro,
0: não.
1: Ó, par de ingressos aqui pro Samba Sampa, tá saindo pro Felipe Carvalho Martins, final do telefone 6324.
0: Aê, ganhou!
2: Suzana, você sofre bullying do começo.
0: 875, você passa aqui, não?
1: Não, não passa.
0: Tá bom, obrigado.
1: De nada.
2: Suzaninha eu treinada mereço. No bullying.
1: Tá vendo?
0: É a quinta série que vive em nós aqui. Aqui de manhã é assim, tá a quinta série reinando aqui.
1: Só um pouquinho.
0: Né? Ô, Campos.
2: Pois não.
0: Que tema. Ô, vocês sabem, hein?
1: O quê?
0: Partiu? Levantou voo, hein?
1: Ih, já foi?
0: Paris, hein? Um aviãozinho foi, hein?
2: Viu, uma xerri. A galera já tá lá frio pra dedéu em Paris, hein?
0: Tá frio lá,
2: Tá friozinho. A galera tá tudo lá encapotada. Mas
0: combina
2: blusa,
0: mais,
2: jaquetas.
0: Né? Um friozinho. Eu não quero ir pra Paris no verão. Quero no inverno pra tirar foto com encapuzado, falar que eu tô na torre
2: mas
0: lá.
2: Quando é que vai começar o verão europeu, bonitas. Né?
0: Eu não faço a menor ideia. Não, é o contrário sempre do Brasil.
2: Então.
0: Então se chega... aqui tá verão, lá tá frio. E vice-versa.
2: Não, mas tá frio. A galera tá lá, tá na fria aqui. Mas combina com a cidade. Eu vi os vídeos da galera chegando lá, passando pela Torre Eiffel.
0: Olá.
2: Metade coberta pela neblina.
1: Nossa, olá. Que
2: outra metade dá pra ver. Tá da hora. É o clima.
0: E a gente aqui, ó, lá na baixada do glicério, lá passando calor, no maior esculacho isso aí.
2: De neblina que você vê tentando ir pra praia, se tiver de folga na serra. E ainda você vê a neblina, você fala, não acredito, tá frio na praia.
0: A gente pegando Airbnb em Cubatão, maior esculacho.
1: Vamos lá, o que tem hoje?
2: Vou falar de um casamento de um piloto de Fórmula 1 que faz, sei lá, 4 meses que tá namorando, tá chonadíssimo.
0: É mesmo? Emocionado?
2: Nossa, não tá.
0: Sei.
2: E é um cara que não queria, sabe, não vou namorar, tô aqui, só focado, broca fumegante apareceu, a comadre lá.
0: Emocionado.
2: Nós vamos contar essa história aí. Tem uma da Paula Fernandes também, que parece que deu ruim, hein? Ela ficou pistola com um hotel em Portugal, tem várias histórias.
1: Gente, tá bom.
0: Não é isso, hein, garçom? Meio-dia eu posso pedir a música lá?
2: Pode chamar o garçom, tá online roteando.
0: Meio-dia, o WhatsApp liberado, pediu música, você vai servir.
2: É na hora.
1: Olá, Rodrigo.
0: Vou cobrar, eu vou pedir música.
2: Pode chamar que eu nem faço você ficar esperando.
0: Tá bom, obrigado. É nóis.
2: Valeu.
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1: Rádio Disney, bom dia, faltam 3 minutos para as 10.
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9: Bora, turma! Bom dia! Bom dia, bom dia pra geral. Vamos, é! Meio cada semana, né, turma? Agora é Rodrigo Campos e Keila Gimenez. Já estamos dentro do seu radinho. Hora de contar todos os babados dos famosos. Hoje vou liberar vouchers pro New Gel Family. Bora curtir um parque? Se liga que já eu falo como é que vai funcionar o esquema, hein?
10: É! Tudo!
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9: Chegou a hora, hein? Chegou a hora! Meiuca da semana, hein? Meiuca da semana, minha turma! Bom dia, Keila Gimenez! Como é que você tá, Keilinha?
12: Ah, eu tô bem, né, Rodrigo? É o meio da semana, já fico mais animada, sexta-feira tá chegando, né? Aí fica mais fácil a vida, né?
9: Exatamente. Foco no final de semana sempre, Keila Gimenez.
12: Verdade, mas ó, fácil mesmo é a vida desses famosos. Olha, Rodrigo, não dá pra acreditar, né? Vida de famoso é uma maravilha. Eu vou contar pra vocês quem foram as famosas que foram lá no show lotado da Shakira. Mas, gente, elas não pegaram muvuca, não pegaram fila, não passaram calor. Viram a Shakira de perto, na área VIP, chegaram de helicóptero, foram embora de helicóptero e ainda ganharam uma fortuna.
9: Opa! Gente, ninguém me chama pra um trem desse.
12: É, ninguém me convida pra essas coisas, né? Também vou contar, gente, olha, depois do trabalho lá na novela, como Misael, o Belo é o mais novo Fagundes da Globo, tá, gente? O homem ganhou um contrato novo e eu vou falar tudo sobre isso.
9: Gê, olha, ele fez sucesso, né, Keilinha?
12: Fez sucesso, deu certo. Ai, rolou também, gente, aquele baile badalado dos famosos, o Met Gala, né? E eu vou contar pra vocês as regras secretas do evento. Tudo que não pode.
9: Ah,
12: vocês vão ficar assustados, viu, gente? Tem umas coisas que não dá pra entender porque não pode. E também vou contar quem são os dois famosos. Que, gente, eles estão saindo há 4 meses, mas já vão casar, tá?
9: Mas
12: a surpresa do Rodrigo, eles vão casar.
9: Mas já, gente do céu, que isso, que amor é esse, hein, Keilinha?
12: É, tão apaixonado. E tem a famosa que foi fazer show lá na Europa, mas arrumou a maior confusão num hotel lá em Portugal e virou mó treta. Epa! Vou contar pra vocês o que aconteceu.
9: Gente, o programa tem muita confusão, você gosta, né? Vamos lá!

0: Rádio Disney, é tudo Bruno Mars. 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
0: Keila Gimenez, show da Shakira rendendo ainda, hein? Show da Shakira tá rendendo ainda. Tem famosa que ganhou uma grana pra M Show. O que aconteceu, Keilinha?
2: É, tá vendo, Rodrigo? O povo lá se apertando tudo nas areias de Copacabana, comprando saco de areia pra ficar em cima, pra poder ver a Shakira. 2 milhões de pessoas, aquela multidão. E teve famosa, gente, que não só chegou de helicóptero, como chegou de segurança. Tava lá na área VIP, comendo e bebendo do melhor, viu o show da Shakira e ainda levou 180 mil de cachê. Como assim?
0: 180, é... Jesus.
2: Eita. É, a Grazi Massafera é uma dessas pessoas aí, VIPs, que foi paga por uma marca famosa que tava patrocinando o show da Shakira, que levou celebridades pra área VIP, nesse esquema aí. Helicóptero, segurança, área VIP, comida, bebida, nada de muvuca, nada de calor e ainda o cachezinho de 180 mil no bolso, né? A Grazi ganhou mais que todo mundo, porque a Grazi é badalada. Mas, por exemplo, o cachê básico dos famosos lá, tipo a Bela Campos, né, que fez a Maria de Fátima na versão nova de Vale Tudo, ela embolsou 90 mil. Também dava bom, né, Rodrigo?
0: Nada mal, ô louco, noventinha? Meu filho. Olha, vou te falar uma coisa.
2: 90 mil pra ver o show de graça com ele. Vai de helicóptero, segurança, sem confusão, bebida e comida na faixa.
0: Keila, 5 mil já tava lá de boa. Não precisava nem de baixo.
2: Jesus real, me chama que
0: quentinho.
2: Eu vou.
0: Ó, pagou o busão, tamo indo, meu filho.
2: Ganha o suco, né? Ó, daqui a pouco eu vou falar que quem também tá enchendo o bolso é o Belo, porque ele virou praticamente o Tony Ramos da Globo. Vou contar essa história.
0: Ô, louco, segura aí, meu filho.

0: Isso. E aí, o Belo tá trocando de profissão, é isso? Vai virar ator? O que que tá rolando, hein, Keilinha?
1: Olha, o Belo, além de Belo, tá rico. Porque, olha, deu certo lá, ele de Misael na novela das nove. Mesmo contracenando com a ex, com a Viviane Araújo, as coisas deram certo. E o Belo acabou de renovar contrato com a Globo por mais 4 anos. Ele agora é do elenco fixo da Globo. Pouca gente consegue esse contrato. Ele já tá certo para 2 séries da Globo. Uma delas é a nova temporada do Arcanjo Renegado. E também, gente, vai fazer um filme na Globo Filmes e um especial de fim de ano. Quer dizer, se cuida, Roberto Carlos, porque o Belo pode pegar o seu lugar.
0: Olha só! Será, tem também aquela história do Gustavo Lima fazendo as pazes com a Globo, né? Aquela gente tem várias
1: coisas. Pode ser o Gustavo Lima também, né? Mas vou contar pra vocês que o Belo tá bonito na Globo. É isso, contrato de 4 anos, mais 2 séries. A Globo achou que o Belo nasceu pra ser ator. O negócio ali tá dando certo, viu?
0: Rapaz, olha aí, que mudança, hein? Deu uma bela mudada na carreira, hein, Keilinha Gimenez?
1: Mudada na vida, né? Daqui a pouco eu vou contar, gente, falando em mudança. Rolou aquele super baile dos famosos, o Met Gala, onde as celebridades se transformam, né, gente? Mas o que eu vou contar pra vocês são as regras secretas do evento. Vocês não vão acreditar em tudo que não pode.
0: Segura aí, turma!
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0: Rádio Disney, bom dia, são 10h27.
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15: Turma, é o seguinte, estamos de volta, hein? Bom dia pra geral. Meiuca da semana, aqui é Rodrigo Campos e Keila Gimenez dentro do seu radinho contando tudo dos famosos. 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

0: 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JQuest Team Maia, gente, essa música é demais, hein? Acende farol, acende farol. 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
0: Keila Jimenez. Vamos falar deste baile de gala que aconteceu com regras inusitadas?
2: Pois é, teve aquele baile que foi o baile mais badalado dos famosos, né? O Met Gala, gente, é famoso. O Bad Bunny tava de velho Bunny, né? Que ele tava velhinho, que se caracterizou ali de velho. A Kim Kardashian parecia um refrigerante de laranja. As roupas eram bem inusitadas. A Madonna parecia que ela tinha saído aí da festa do terror. Ela tava meio assustadora, assim, uma roupa meio assombrosa. Mas era tudo ali ligado ao mundo da arte, né? Tinha todo um movimento ali pra ligar moda com arte. Foi muito legal, os looks dos famosos. Mas o que é legal saber, o que ninguém te conta das festas. Esse Met Gala é um baile de milionários. Pra você ter uma ideia, um convite custa R$400 mil.
0: Gente do céu!
2: Exatamente, porque toda renda é beneficente. É pra doar.
0: Entendi.
2: Uma instituição que cuida das artes e tal. Bom, se você não é convidado, você tem que comprar o convite. O convite é caro. Mas tem regras. Você não pode levar o celular de jeito nenhum. Não é que você não pode ligar o celular. Você não leva o celular pro baile. Você vai sem celular. Porque se chegar lá e tiver de celular, fica do lado de fora. Não entra.
0: Gente.
2: Nem você, nem o celular, tá? Não é que eles vão pegar o seu celular. Você não vai. Porque você foi avisado que não era pra levar. Outras coisas. Menor de idade não entra. Tem alguns pratos que não podem ser servidos porque a dona da festa, que é lá a editora da Vogue, ela não gosta nem de alho, nem de salsinha e nem de outros temperos. Então não tem nada disso na comida. Oi. Ela não gosta.
0: E coentro, Keila Jimenez?
2: Não tem. Ela não gosta de coentro também. A dona Ana e o Winter, ela não gosta de nada disso. Então não tem isso de jeito nenhum. Outra coisa, o seu nome, mesmo comprando o convite de R$400 mil, tem que ser aprovado.
0: É o quê?
2: Se não for aprovado, exatamente. Mesmo você comprando, pode ser que você não vá. E se você for convidado, você for falar, Rodrigo recebeu o convite, é famoso, recebeu o convite. E não for, nunca mais você será convidado. Nunca mais.
0: Mas
2: se você faltar na festa, nunca mais. Então, se você estiver com uma dor de barriga, tem que ir, Rodrigo. Senão, nunca mais você vai ser convidado. É riscado pra sempre da lista.
0: Gente do céu, que festa essa é complicada, hein?
2: Enjoada, né?
0: Isso que eu ia falar aqui, né, gente? Frescurite, hein?
2: Prefiro churras na laje.
0: Eu também. Que isso, mano. Meu churrasco, a galera vai, leva lá a carne. A galera pode ficar até a hora que quiser. Normalmente na laje.
2: Pode ligar o celular.
0: Pode levar celular, a gente bota o
2: salsinha.
0: Som, tudo. Coentro.
2: Tá tudo liberado. Bom, festa legal vai ser desse casamento desses famosos aí, gente. Vai ter um festão, tá? Eu tô achando, tá? Eles estão juntos há 4 meses e já vão casar. Eu vou contar daqui a pouco

0: som do Henrique e Juliano, né, turma? Como é que a gente fica? Deixa eu mandar um beijão pra Francisca e pra Mandinha, no carinho, curtindo a programação. Gosta, né, de saber os babados dos famosos?
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0: 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Vamos nessa, Keila Jimenez. Tem casal super apaixonado aí querendo casar? O que que é, hein?
2: É, o amor é lindo, né, Rodrigo? E esse moço, ele é rápido, né? Rápido nas pistas, né? Faz 4 meses que o Lewis Hamilton tá saindo com a Kim Kardashian, mas eu tô sabendo que ele já tá doido pra casar.
0: Ô, louco, hein? Apaixonadíssimo, né, Keila Jimenez?

0: com a Kim Kardashian. Gente, eles estão saindo desde janeiro. Eu já achei esse casal muito, assim, improvável, né? Lewis Hamilton e Kim Kardashian. Porque ele era, até semana passada, um cara que não queria ter um relacionamento sério, não queria ter filhos, não, só pensava na carreira. Agora ele quer casar com a Kim Kardashian, que tem 3 filhos com o ex, aquela família meio maluquinha dela, né? Quer dizer, mudou totalmente de ideia e diz que os dois já estão procurando uma casa pra morarem junto no primeiro semestre desse ano, então é agora, pra casarem até o final do ano. Tipo, o moço é rápido.
1: Gente.
2: Muito amor, né, Keira Jimenez?
0: É, olha essa aqui. Kardashian deixou o moço completamente apaixonado mesmo.
2: Catou o cara de jeito, hein, velho? Ô, louco!
0: Essa aqui é uma coisa determinada. Bom, daqui a pouco eu vou contar quem é a famosa que foi fazer um show na Europa e arrumou a maior confusão no hotel lá em Portugal.
2: Eita, ó, com problema, turma. Segura aí. Vai.

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1: Ah, Keila Jimenez. Antes do beijo bye bye, eu quero saber quem é essa famosa que tá pistola aí, tá reclamando. Parece que arrumou confusão em hotel. O que aconteceu, Keilinha?
3: Arrumou briga em Portugal.
1: Eita.
3: E a culpa não é do pastelzinho de Belém, que não foi o recheado, viu? Porque ela foi fazer show lá na Europa, ela tá com tudo, gente. Ela voltou com tudo. É a Paula Fernandes. Ela voltou aí com regravações dos maiores sucessos da carreira dela, outras músicas. Foi fazer show na Europa, acabou indo pras redes sociais dizer que foi maltratada em um hotel lá em Portugal. Postou foto e o nome do hotel. Diz que os funcionários foram mal educados e debochados com ela. Imagina o tamanho da propaganda negativa que ela fez, porque ela tem milhões de seguidores. Ela postou lá o hotel, falou: eu fui maltratada, não condiz com o carinho que eu recebo do público português. Ela ficou brava, hein? Eu não sei o que eles fizeram pra ela. Mas pra ela postar na rede social, eita!
1: Eita, será que a sardinha tava crua? Não tava da hora o rango, algumas coisas acontecendo?
3: O bacalhau não veio bom, né? Veio sem azeitona, sem batata, sei lá. Alguma, o pastelzinho veio sem recheio. Alguma coisa deu errado.
1: Eita, vou te falar, hein? Ai, ai, Paula Fernandes. Olha, Keila Jimenez. Eu espero que da próxima vez ela seja melhor tratada no hotel dos nossos portugueses, opa. E vambora, Keila Jimenez.
3: Vamos, vamos. A gente não vai pra Portugal e então a gente volta, tá bom? Um beijo pra você, Rô. E um beijo pra galera da Rádio Disney.
0: Um beijão. Paulinha Fernandes. Turma, atenção aqui, ó. Deixa eu dar o presentão da galera. Dois vouchers pro New Gel Family. 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Felipe Souza Zanetti, final do fone 7804. 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Turma, se prepara pro desafio Rádio Disney.
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1: Rádio Disney, faltou um minuto para as 11.
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Atenção, atenção. Motorista de táxi, motorista de aplicativo. 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Tem um voucher de combustível do seu dia aí. O combustível do seu dia, 150, hein? Ó, quer ganhar? Claro que você quer, né? Só ficar na sintonia em 91.3, porque a gente vai chamar uma corrida. O nosso passageiro 5 estrelas vai chamar uma corrida. Hoje é meiuca da semana, né? Quarta-feira. Nosso passageiro 5 estrelas está na região central de São Paulo, centro, perto da República, manja República? Ó, dei duas dicas pra você, hein? Tá pela região? Já espalha nos grupos de WhatsApp, porque o nosso passageiro 5 estrelas tá no centro, perto da República, vai pedir uma corrida, vai chamar o seu carro, você que é motorista de táxi ou de aplicativo, se tiver nos 91.3, leva na hora. Tem aquele voucher marotinho de 150 pra pagar o combustível do seu dia, tá bom? Boa sorte, turma, são 11:15, vamos embora por aqui. Continua a playlist Rádio Disney com essa aqui, Matheus e Cauã, e o nosso santo bateu.

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0: Felipe Rodrigo. Vamos nessa, turma!
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2: Aê! Bora lá, turma. Bora lá, turma. Desafio Rádio Disney chegando, valendo uma Air Fryer. Você tem uma Air Fryer? Sua Air Fryer tá nova ou tá zoada? Ou você não tem Air Fryer? É a sua chance de ganhar uma Air Fryer novinha. A maior pontuação leva sexta-feira essa Air Fryer. E pra galera do WhatsApp que tá na sintonia aí, que pode mandar o WhatsApp pra gente aqui durante o Desafio Rádio Disney, a gente vai sortear sexta-feira um fone Earbuds da Aiva. Alô, Lucas!
3: Alô, Rodrigo!
2: Dali, Lucas! Bom dia!
3: Bom dia, Rodrigo.
2: Tá falando da onde, Lucas?
3: São Paulo, capital.
2: Sim, qual bairro você está aqui em São Paulo, Lucas?
3: Vila Guarani, aqui na Zona Sul.
2: Zona Super! Zona Sul é nóis. Lucas, tá em casa ou tá no trabalho?
3: Tô em casa.
2: Beleza. Tem alguém pra te ajudar aí ou você tá sozinho?
3: Tô sozinho.
2: Eita, agora é você, hein? Quero só ver. Lucas, deixa eu te falar uma coisa. O Eduardo tá na frente, ele tem 70 pontos. Você pode gabaritar e assumir a liderança ou empatar. No caso de empate, já sabe, né? O critério de desempate é o tempo de resposta. Quem for mais rápido, leva. Beleza?
3: Perfeito.
2: Então vamos nessa.
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2: Muito bem, muito bem, muito bem. Lucas, me diga uma coisa. Eu quero saber, em Viva, a vida é uma festa. Qual é o nome do garoto protagonista? Samuel ou Miguel?
1: Tempo.
3: Miguel.
2: Aê, garoto. Já tem 10 pontos? Já tem 10 pontos.
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2: Essa aqui tá molezinha, viu, Lucas? Eu quero saber, presta atenção na pergunta, tá fácil. Qual é o nome do vilão robô criado a partir de uma ideia do Tony Stark e do Bruce Banner?
1: Tempo.
3: É o Ultron.
2: Aê, aê! Aê, aê! Já tem quarentinha. Seguinte, Lucas, se acertar a próxima, vai gabaritar, hein? Vamos, né?
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2: Ai, ai, ai. Lucas, eu quero saber qual é o nome da heroína que é uma ex-espiã e irmã da Natasha no MCU.
1: Tempo.
2: O tempo?
3: Ai.
2: Ai.
3: Ai.
2: Ah. Ah. Qual é o nome que você falou?
3: Helena.
2: Yelena Belova, cara, mal tempo, demorou, hein? Tem problema não, você fez quarentinha, não saiu zerado. Quer mandar abraço pra alguém, Lucas?
3: Vou mandar um abraço pra minha namorada, pro meu amigo.
2: Fechou,
3: tá mandando. Namorada Natália e meu amigo Ed.
2: Valeu, tá mandado. Um abração, Lucas!
3: Valeu.
2: Valeu, puxa, quase, hein? Quase, o tempo urge.
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2: Ah, e esse reloginho que não para, turma, é o seguinte, manda a sua inscrição, WhatsApp Rádio Disney é o 943-99-9130, coloca a hashtag Desafio Rádio Disney, a maior pontuação leva sexta-feira uma Air Fryer.
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8: Bora, turma, tamo de volta. Uma super manhã de quarta-feira pra você que tá na sintonia da Rádio Disney. São 11h33. Bora continuar a playlist? Agora eu vou tocar Jorge Mateus. É

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0: David Raiders. Torcida Rádio Disney bombando, gente. Já saiu a primeira Smart TV 60 polegadas, mais um ano de assinatura do Disney Plus. Quem levou a primeira foi o Fábio Vicente. Dali, Fábio! Tem mais, hein? Tem mais. Uma por semana. Semana que vem sai a próxima Smart TV 60 polegadas e mais um ano de assinatura do Disney Plus pra você assistir e ouvir a Rádio Disney o tempo todo. É a torcida Rádio Disney. Gente, vai começar, né? O maior campeonato de futebol do mundo. E temos que assistir com a TV novinha, uma Smart TV zerada. Ó, pra concorrer é só continuar aqui na Rádio Disney. Fica aqui nos 91.3. Quando a gente soltar o sinalzinho, você manda na hora. Hashtag, né? Essa TV é minha, mas o seu nome completo e boa sorte. Próxima terça tem mais Smart TV 60 polegadas. Agora tem o Gustavo Mioto e o

O quê? Eu acho. O cara não se garante, a culpa é nossa. Não

0: Rádio Disney é tudo e o Ferrugem arrependida.
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0: Vamos olhar, você quer saber, né?
3: Tudo bem. Tudo bem.
0: Gente, deixa eu falar da Isa, né? Ela tá vivendo um novo capítulo no amor. Oh, coisa boa. O ator João Vitor Silva contou que o relacionamento começou de um jeito leve, com uma conexão linda e pura entre os dois, né? Ela merece. A cantora, que sempre chama a atenção pelo talento e carisma, agora também vê a vida pessoal ganhar destaque. Para os fãs, é mais um momento especial para acompanhar de perto a felicidade da Isa. E o João Gomes, turma, vai fazer um festerê aqui em São Paulo. Ele vai reunir música, comida típica e muito forró em uma festa junina gratuita aqui em São Paulo. Você gosta, né? Você gostou, né? O evento vai rolar nos dias 16 e 17 de junho no Parque Vila Lobos com 20 horas de programação. A Vila São João terá quadrilhas, artesanato e 45 opções gastronômicas. Falar de comida essas horas... Só um minutinho que tá me dando água na boca só de imaginar as gostosuras que vai ter. Ó, pra entrar vai ser preciso retirar ingressos antecipados, tá? Não marque bobeira. Até agora João Gomes é a única atração confirmada. Pra que a gente descobrir mais atrações a gente te conta. Deixa eu falar do Seu Jorge, que vai lançar o álbum The Other Side nessa sexta-feira, dia 8, viu, turma? O projeto chega cercado de encontros especiais. O disco traz parcerias com Marisa Monte, Maria Rita, Beck e o grupo Zap Mama, além de novas leituras de canções marcantes. Gravado ao longo de anos em Los Angeles, o trabalho mostra um artista aberto a novos caminhos, misturando estilos em repertório cheio de personalidade.
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1: Rádio Disney, falta um minuto pro meio-dia.
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6: Ó, deixa eu te dar uma dica, o nosso passageiro 5 estrelas hoje tá no centro, ali perto da República. Já já dou mais dicas para você faturar esse voucher de 150, hein? É tudo, vai começar, turma.

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1: Vamos nessa! Garçom online, já estou aqui para servir a galera. Pode começar a me chamar no WhatsApp Rádio Disney. Horário do almoço. Vou te atendendo na boa. Claro, tem par de ingressos pra você curtir Melly Music, presentão, né? Vem aí, Melly Music. A Rádio Disney é a rádio oficial do Melly Music. A gente vai curtir Ana Castela, Lauana Prado, Hugo Henrique. Tudo isso vai rolar dia 24 na Arena Pacaembu. Vamos nessa, tá, finzão? Então pede sua música e boa sorte pertinho da 1 da tarde. Tem aquele sorteio marotinho, né não, turma?
2: Boa tarde, Rádio Disney. Boa tarde, Rodrigo Campos.
1: Dá-lhe, meu mano.
2: É o Wilson de Cotia.
1: Fala, Wilson.
2: E pedindo uma música pra qual? Vocês aí.
1: Na hora, fala
2: aí. Eu gostaria de ouvir Sabrina Carter.
1: Sabrina Carpenter. Ó, gente, já começa no clima e no ritmo, hein? Simbora, turma, tá no ar. WhatsApp.

0: música.
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2: Me chama.
3: Amigo, sou a Tamires.
2: Oi, Tamires.
3: Eu gostaria de pedir a música Beautiful Liar, que é da Beyoncé com a Shakira.
2: Demorou.

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0: É isso aí, tá liberado. Fala comigo, eu tô atendendo geral aqui na Rádio Disney. Vamos nessa, turma!
2: Oi, Rádio Disney, aqui é a Raquel Gomes de Taboão da Serra e gostaria de ouvir Léo Foguete. 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

0: 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Léo Foguete.
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0: Chama o garçom. Estamos na hora do almoço, turma. Pode me chamar. Estou à disposição, hein? Até pertinho da 1 da tarde, você tá no comando da playlist Rádio Disney. Pede a música que você quiser, fica à vontade, tá? 943-99-9130. Claro que você vai concorrer a um presentão, mar de ingressos pra curtir Melly Music. A Rádio Disney é a rádio oficial do Melly Music. Bora curtir juntos. Ana Castela, Laura Prado, Hugo Henrique, tudo isso dia 24 na Arena Pacaembu. Tem par de ingressos pra você no WhatsApp liberado Rádio Disney. Participa!
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0: Rádio Disney, meio-dia e 27. Boa tarde.
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14: Bora, turma! Pede sua música porque o WhatsApp tá liberado, hein? Eita potência!
15: Aqui é Rodrigo Campos, o garçom, né? Dentro do seu radinho.
14: O horário do almoço é assim.
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14: Alô!
16: Oi, Rádio Disney, aqui é a Mariana da Zona Leste de São Paulo. Queria pedir a música da Katy Perry, Firework.

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2: É Guilherme Benuto e Simone.

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1: Sucesso, né?
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0: Pode falar comigo.
3: Boa tarde, Rádio Disney. Aqui é a Mirella de Diadema.
0: Oi, Mi.
3: Toca Justin Timberlake só pro meu almoço ficar gostosinho.
0: Na hora.

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1: A rocha, meu filho!
2: Alô, Rádio Disney, a melhor rádio do Brasil. Oh. Aqui é o Thiago de Pirituba. Coloca a ferrugem.
1: Demorou, Thiagão.
2: Me bloqueia. Abraço.
1: Aê, simbora, meu parceiro.

0: 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WhatsApp liberado, ferrugem.
1: WhatsApp liberado, Rádio Disney.
0: Bloqueia. Atenção, turma, agora vai sair aqui, ó, par de ingressos pro Melly Music. A Rádio Disney é a rádio oficial do Melly Music, que vai rolar dia 24 na Arena Pacaembu. A gente vai curtir Ana Castela, vamos curtir Lauana Prado, Hugo Henrique, tudo isso aí. E quem garantiu o par de ingressos agora pra ir dar esse rolezinho com a gente é a Josilene Sena de Oliveira, final do fone 8256. Josi, se deu benzão, hein? A gente vai entrar em contato e mandar os seus ingressos, beleza?
1: 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Liberado. De volta amanhã, ao meio-dia.
0: Fechou? Combinado?
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0: Olha só, pela Sul-Americana, o Atlético não conseguiu vencer o Juventude e empatou 2-2 na noite dessa terça-feira. O Galo chegou a abrir 2-0 no placar com gols de Minda e Victor Hugo, porém o time recuou muito e sofreu um empate aos 42 minutos do segundo tempo. O resultado fez o time mineiro ficar em último do grupo com 4 pontos. Já o Juventude tem 5 e é o terceiro colocado. Olha, pela Champions League, o Arsenal venceu o Atlético de Madrid por 1-0 e garantiu vaga na grande final. O herói da partida foi Bukayo Saka, que marcou o gol da classificação dos Gunners, que voltam à final do campeonato após 20 anos. Agora os ingleses esperam PSG e Bayern de Munique, que se enfrentam hoje às 4 horas da tarde na Alemanha. 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
1: Ó, seguinte, hein? Pega essa dica. O nosso passageiro 5 estrelas hoje está no centro, perto da República. Ó as dicas, já manda nos grupos.

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4: Opa, vou abrir o baú. Segunda-feira a gente começa. Só ficar na cola da Rádio Disney. 1h11 em São Paulo. Boa tarde. Agora é o som do Benson Boa.

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1: Não tem jeito, meu compadre. Vambora. Ela vacilou comigo e nós estamos aí, né? Tudo certo.

0: Coração partido. Ó, tem trio Rádio Disney chegando em turma 1h22. Daqui a pouquinho, pertinho das 2 da tarde, tem o nosso trio Rádio Disney. Você vai escolher 3 músicas que eu vou tocar em sequência e vai concorrer a par de ingressos pra curtir Samba Sampa Sabadão. Dia 9 no Distrito AMB. A Rádio Disney é a rádio que apoia, né? Então, se você sabe que nós temos o apoio do rolê, nós temos os ingressos pro rolê. Você quer ir curtir Tiaguinho, Sorriso Maroto, Péricles, Turma do Pagode, Pixote, Dilcinho, Mumuzinho e Belo, tudo isso aí, festivalzão, hein? É só pedir o seu trio Rádio Disney que já eu vou sortear o par de ingressos, tá bom? 943-99-9130.
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3: A Rádio Disney não para e a gente também não. Pra continuar a sua programação, Together no ar. Vamos de pergunta?
4: Olha a mensagem, hein?
5: Oi, Rádio Disney, meu nome é Gleida, moro na Zona Sul. Marco Luque, me ajuda, meus pais são 2 adolescentes que não conseguem se falar, eles falam por e-mail. Como eu faço pra eles amadurecerem?
3: Gira essa roleta, gira.
1: Mary Help.
6: Ah, Gleida, amiga, tá reclamando de boca cheia, né? Agradeça aos céus por eles ainda estarem se falando, minha filha, nem que seja por e-mail. Eu tô casada nem tem nem 2 anos. Já estamos sem assunto aqui em casa, porque falta mesmo, amiga. Eu fico imaginando esse casório que dura 5 vidas. Pelo amor de Deus, tem que ser por e-mail mesmo, né? E torcendo pra mensagem cair no spam da vida ainda. E eu nem saber que chegou. Dá super certo, 0 briga, tá? Deixa assim, Glenda, casamento é e-mail complexo mesmo, tá? Fica com a gente aqui, já tem mais Together, aqui na Rádio Disney, bebê, 91.3.
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3: Eita, eu gosto demais! Boa tarde, tu! Boa tarde pra geral. Aqui é Rodrigo Campos e eu continuo ao vivo dentro do seu radinho.

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0: Jack Johnson na Rádio Disney. 3, 2, 1. Mais um trio Rádio Disney pra você. 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Bora
1: lá. Boa tarde, Rodrigo, que é mais essa comando.
2: Oi.
1: Rodrigo, eu gostaria de fazer um trio. Vai. Sorriso Maroto, que Bruno Mars, Marília Mendonça. Beijão, Rádio Disney, a rádio que é tudo.
0: Beijão.

0: Já você, Rádio Disney é tudo maravilhoso.
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2: Fechou o Trio Rádio Disney, Gustavo Sam.
0: E aí, Rodrigo Campos?
2: Tranquilidade?
0: 100%, vamos que vamos, metade da semana.
2: Graças a Deus,
0: senhores.
2: Graças a Deus, né?
0: Não pode parar, não pode.
2: Aquela meioquinha, não é, Gu?
3: Meioquinha da semana, é bom, né?
2: Deixa eu falar uma coisa, alguns recados nós temos aqui pra nossa audiência Rádio Disney.
0: Boa.
2: Primeiro, nossa corrida premiada, o nosso passageiro 5 estrelas
0: tá
2: está
0: hoje.
2: No centro, perto
0: centro
2: da República.
0: De São Paulo, República. Atenção, atenção.
2: Mais uma dica, Teatro Municipal.
0: Boa!
2: Tá perto aí, manda nos grupos,
0: tá
2: aí,
0: ligado,
2: galera.
0: Hein?
2: Motorista de táxi, aplicativo, fica esperto, fica na sintonia 91.3, porque eu quero que o passageiro 5 estrelas entrar no seu carro. Se tiver rolando Rádio Disney, 150 voucher pra encher o tanque de gasolina.
0: Cara, bom, já dá uma força, hein?
2: Tá dado o recado, hein? Agora é com a galera. Quartamos. Ah, outro recado. Par de ingressos pro Samba Sampa, apoio Rádio Disney.
0: Legal.
2: Sabadão no Distrito AMB, turma. Sabadão vai ter Sorriso Maroto, Péricles, Tiaguinho, Turma do Pagode, Pixote, Dilcinho, Mumuzinho e Belo. Tudo isso aí, quem vai é o Samuel Rodrigo da Silva.
0: Aí,
2: final do Fone 08. Samuquinha, meu filho. Partiu Samba Sampa. Outro recado, Gustavo.
0: Boa!
2: Nós estamos lotados de recado.
0: Cheio de recado, né? Esse aqui é pro time da tarde, né?
2: Só coisa boa. Time da tarde, atenção.
0: Atenção, atenção! Time da tarde da Rádio Disney.
2: Gustavo Sam, corintiano, e eu também sou corintiano, hein? Ó, sabe aquela promoção pra você no camarote assistir o jogo do seu time do coração?
0: Boa!
2: Vista privilegiada, open bar, open food,
0: all
2: open
0: inclusive.
2: Tudo, all inclusive. Vai começar nas tardes da Rádio Disney com Gustavo
0: Começa hoje, inclusive. Como vai funcionar pra você, time da tarde, que tá ligado com a gente, ó? Tem que anotar 3 músicas e isso a cada hora, eu vou falar uma sequência. Quando certo. Eu falar no ar, quando o locutor falar, você anota as músicas que a gente falar aqui pra você concorrer aí a um camarote de futebol all inclusive do
2: começa
0: seu time
2: hoje,
0: do coração.
2: Começa
0: hoje.
2: Muito bem.
0: Tem que ficar ligado porque tem uma hashtag, a hashtag é me leva pro camarote.
2: Certo.
0: Mais as 3 músicas.
2: Turma, presta atenção, fica na cola da Rádio Disney porque você pode assistir o jogo do seu time do coração.
0: Boa.
2: Anota a sequência que o Gol vai passar, tá bom?
0: Vamos que vamos, hein?
2: Hashtag
0: me leva pro camarote. Já fica ligado que daqui a pouco eu vou
2: só
0: falar.
2: Peraí que eu tô colocando.
0: Falar. Calma.
2: Vou pôr a hashtag aqui.
0: Você vai pôr também?
2: Eu também quero ir.
0: Não, calma. Você não. Pô.
2: Tchau, gente. Tchau amanhã. Tchau.
0: Tchau.
2: Valeu.
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6: 2:04, boa tarde pra você. E aí, time da tarde, tudo tranquilo? Eu sou o Gustavo Sam, a partir de agora te faço companhia aqui nos 91.3, vamos juntos, hein? Ó, valendo nessa hora aqui, par de ingressos pra sessão exclusiva do filme Diabo Veste Prada 2. Vai acontecer nessa sexta agora,

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0: Open Bar e Open Food, hein? Você não vai estar sozinho, claro que não. Você vai levar um acompanhante junto contigo também. Aí você tem que ficar ligado, hein? Daqui a pouquinho eu vou falar que tá valendo. Você vai anotar a sequência premiada aí de 3 músicas e mandar pro nosso WhatsApp com o seu nome completo. Não pode esquecer da hashtag também e os artistas das músicas, tá bom? Hashtag me leva pro camarote. Já deixa salvo aí no contato da Rádio Disney, que é o 943-99-9130. Já já, hein? Camarote Futebol All Inclusive com a Rádio Disney é tudo! 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

anotando essas músicas e aí mandando meu time do coração. Que é isso? Camarote All Inclusive, Open Bar e Open Food. Daqui a pouquinho vou falar que tá valendo mais 3 músicas. Claro que quanto mais você anotar, mais chances são de você ganhar aqui na playlist da Rádio Disney um camarote com tudo pago. Ah, fala sério. Bom demais, né? Ó,

0: Carol, final do Fone 3159. Nossa equipe entra em contato com você agora para mais informações, tá bom? Fica ligado, hein? Vai chegar uma mensagem no seu zap aí. Beijo, tamo junto!
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0: Gente, assunto sério aqui, ó. Quem ainda não enviou a declaração do Imposto de Renda de 2026, deve se organizar o quanto antes, viu? Entregar mais cedo aumenta a chance de entrar aí nos primeiros lotes de restituição, desde que não haja erros no preenchimento. Usar a versão pré-preenchida e escolher receber por Pix também pode ajudar. A dica é revisar tudo com calma para evitar a malha fina, pelo amor de Deus, e não deixar para a última hora, tá bom? E outra coisa, quem mandar até este domingo agora, dia 10, pode receber a restituição ainda em maio.
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0: seguimos juntos.
1: E já já tem mais uma sequência premiada de 3 músicas. É tudo!
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Aumenta o volume pra ouvir uma super novidade da Rádio Disney. Henrique Castro e Menos é Mais, nem pagando.

0: 10h15.
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2: Vocês precisam admitir alguma coisa.

Apoio da Rádio Disney vai ter Thiaguinho, Sorriso Maroto, Pericles, Turma do Pagode e muito mais. Quem se deu bem foi a Alessandra de Oliveira Carvalho. Parabéns, Ali. Você ganhou, minha linda. Ganhou! Final do fone 4622. Ô, Alessandra, nossa equipe agora vai entrar em contato com você para mais informações. Fica ligada no zap aí, tá bom?

0: você anota o nome aí dos três artistas, das três músicas e manda pra gente no WhatsApp, que é o 943999130. Uma coisa importante, não pode esquecer da hashtag, que é hashtag me leva pro camarote. Fechou? Daqui a pouquinho eu falo, hein?
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0: Ô, gente, agora até música precisa mostrar o RG, você sabia dessa? Pois é, o Spotify lançou o selo Verified by Spotify para indicar que o artista por trás da faixa é uma pessoa real, com presença fora da internet. Em meio a uma enchente de lançamentos aí todos os dias, a plataforma tenta separar quem existe no mundo real do que foi criado só na tela, né? Por IA, por exemplo. Só que a história vai além do selo, a discussão agora é outra, ó. O que faz uma música ser de verdade pra você? O próprio Spotify diz que essa ideia de autenticidade tá mudando ainda. E no fim, o carimbo pode ajudar, mas quem define o peso de uma canção é o ouvinte. Se a música te emociona, ela vale menos por ter IA no processo? E aí, o que você acha disso? Qual que é a sua opinião, hein?
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3: A Rádio Disney não para e a gente também não. Pra continuar a sua programação, Together no ar. Vamos de pergunta?
4: Olha a mensagem, hein?
5: Oi, Rádio Disney, meu nome é Gleida, moro na Zona Sul. Marco Luque, me ajuda, meus pais são dois adolescentes que não conseguem se falar, eles falam por e-mail. Como eu faço pra eles amadurecerem?
3: Gira essa roleta, gira!
1: Mary Help!
6: Ah, Gleida, amiga, tá reclamando de boca cheia, né? Agradeça aos céus por eles ainda estarem se falando, minha filha, nem que seja por e-mail. Eu tô casada tem nem 2 anos, já estamos sem assunto aqui em casa, porque falta mesmo, amiga. Eu fico imaginando esse casório que dura 5 vidas. Pelo amor de Deus, tem que ser por e-mail mesmo, né? E torcendo pra mensagem cair no spam da vida ainda, e eu nem saber que chegou. Dá super certo, 0 briga, tá? Deixa assim, Glenda, casamento é e-mail complexo mesmo, tá? Fica com a gente aqui, já tem mais Together, aqui na Rádio Disney, bebê, 91.3.
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2: Pode vir, tá de boa.

0: musical aqui da Mariana, mas esse Canta Aí já tá valendo, já faz parte da sequência premiada de 3 músicas da tarde da Rádio Disney, tá bom? Anotou? Mandou pra gente. Boa sorte.
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2: Oi, Rádio Disney, aqui é a Mariana, eu sou de Osasco. Eu gostaria de ouvir a música dos Backstreet Boys, I Want It That Way. 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

0: tá bom? 943-99-9130.
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0: Vamos lá, gente linda! Hoje é dia de playoffs na NBA na tela da ESPN. A ESPN 2 e o Disney Plus Premium transmitem todos os jogos das semifinais de conferência. O primeiro começa às 8 da noite com o New York Knicks e Philadelphia 76ers de volta ao Madison Square Garden em Nova York. Às 10h30 é a vez de San Antonio Spurs e Minnesota Timberwolves em San Antonio. E ó, mais tarde, às 9h30, Independiente Rivadavia da Argentina e Fluminense se enfrentam pela fase de grupos da Conmebol Libertadores. Essa mesma competição ainda, às 11 da noite, é a vez da Universidade Católica do Chile e Cruzeiro. 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
5: 4h20.

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0: Oi, gente linda!

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0: né? Tudo! Lua Santana, clone, 4h39. Time da tarde tem os melhores ouvintes do mundo e eu posso provar.
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2: Boa tarde, Sam. Tudo bem? Aqui é a Isabel de Guarulhos.
0: Tudo bem, Isa?
2: Tô aqui ligadinha na Disney da hora que eu acordo. Oh. E vamos que vamos. Vou ver se eu consigo.
0: Vai conseguir, bora.
2: Jessilo, Jessimari, Jessimari, Jessilo. Tá com BTS pra mim, é isso.
0: É pra já.

Mendes, Pedro Pecado fechando essa hora por aqui. Valeu! Você que participou comigo aí, mandou seu canto aí. Eu vi aí um monte de áudio chegando aqui no WhatsApp. Cada vez mais pessoas estão vindo para a Rádio Disney. Tava valendo presente nessa hora. Par de ingressos para o Melly Music, a Rádio Disney, a rádio oficial. Vai ter Ana Castela, Laona Prado, Hugo Henrique. Quem se deu bem foi a Mariana Evangelista. Parabéns, Mariana! Você ganhou! Nossa equipe agora vai entrar em contato com você para mais informações, tá bom, minha linda? Obrigado, viu? Seguimos juntos aqui na playlist da Rádio Disney. E aí, tá anotando a sequência premiada de 3 músicas? Gente, tá em jogo, hein? O camarote, futebol all inclusive. Você vai poder assistir o seu time do coração, open bar, open food, tudo na faixa por conta da Rádio Disney. Aí se liga, você anotou essa sequência agora de 3 músicas, na próxima hora tem mais uma sequência de 3 músicas. Quanto mais você anotar, mais chances tem de ganhar. E se chegou agora e não sabe o que eu tô falando, na próxima hora eu vou te explicar, você já sabe que você tem que ficar aí pra concorrer ao camarote All Inclusive, tá bom?

Star Wars, tudo que você já manja, hein? Tudo que você já gosta muito. A gente vai ligar ao vivo pra você, essa semana tá valendo uma Air Fry. Manda aí, hashtag Desafio Rádio Disney, que eu ligo pra você. 943-99-9130. 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
2: Vamos lá, gente linda. Hora das oito melhores da Rádio Disney. Valendo presente pra você. 4 ingressos para o Animalia Park, hein? Pra você passar um dia inteiro num parque de diversão lá com a sua família. Quer ganhar? Eu sei que você quer. 943-99-9130. Hoje, valendo a terceira posição pra você anotar e mandar pra mim aqui no Zap, tá bom?
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0: Final do fone do Marcos é o 6998. Nossa equipe agora vai entrar em contato com você, Marcos. Obrigado, viu? Tamo junto.
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0: Vamos lá, gente linda!
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0: Vamos que vamos, né, senhoras e senhores? Mais uma edição do Desafio Rádio Disney. Essa semana o prêmio é uma Air Fryer. A gente liga pra você ao vivo, te faz as perguntas aqui. Eu sei que às vezes na correria não dá pra participar ao vivo, mas eu sei que você tá ouvindo agora e você pode participar agora, por exemplo, e você concorre a um fone Earbuds da Aiva, tá bom? Eu vou fazer as perguntas hoje aqui pra Letícia. Oi, Letícia, tudo bem?
2: Oi, tudo bem com você?
0: Eu também tô bem, tudo certinho nessa quarta-feira. Ô, Letícia, tem torcida com você aí?
2: Eu tô sozinha hoje, acredita?
0: Você fala da onde?
2: De Mauá, na ABC Paulista.
0: Mauá, manda um abraço pra todo mundo de Mauá aí. Tamo junto, galera. Ó, tá todo mundo mandando boas vibrações pra você, Letícia. Tá sozinha, não. Vamos fazer os 100 pontos em busca dessa Air Fry. Tá preparada?
2: Tô preparada, vamos
0: então
2: lá.
0: Então bora.
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0: Olá, Letícia. Em Divertidamente, qual é a emoção amarela? É o medo ou a alegria?
3: Tempo.
2: É a alegria.
0: Boa, alegria! 10 pontos, 10 pontos. Vamos, pergunta número 2.
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3: 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Valendo 30 pontos.
0: Ô, Letícia, você gosta de Star Wars?
2: Putz, nunca assisti, acredita? Mas meu namorado gosta.
0: Seu namorado gosta. Ai, tá vendo? Se o namorado tivesse aí na torcida por você, ele ia te ajudar. Mas eu acho que essa aqui tá fácil. Ó, como se chama o mestre Jedi mais famoso de Star Wars?
3: Tempo.
2: É o Yoda?
0: Aê! O namorado vai ficar orgulhoso, meu Deus do céu. 40 pontos, Letícia. Significa que a próxima pergunta, que vale 60, se você fizer, assume a liderança da semana em busca da Air Fry. Meu Deus do céu.
2: Dedos cruzados.
0: Vamos.
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0: Letícia, qual é o vilão do primeiro filme do Homem-Aranha?
3: Tempo.
2: Ai, caramba, eu esqueci o nome.
0: Não acredito, Letícia. A dica, ele é verde.
2: Eu falei em cima do tempo.
0: Você falou em cima do tempo. Tinha acabado o tempo. Ai, Letícia, mas ó, obrigado pela participação, menina. Quer aproveitar e mandar beijo pra alguém?
2: Quero aproveitar e mandar um beijo pro meu namorado.
0: Aê, o namorado vai ficar orgulhoso que você acertou a pergunta aqui de Star Wars, que até então eu achava que era mais difícil também. Valeu, Letícia, tamo junto.
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0: Ô, gente, a Letícia fez 40 pontos, quase ela fez os 100 pontos. Tá difícil sair os 100 pontos essa semana, hein? Cadê o time da tarde da Rádio Disney? Vamos aí, time da tarde, ó. Amanhã tem mais uma edição, hein? 11h25 com Rodrigo Campos e 5h25 da tarde comigo, Gustavo San, aqui nos 91.3.
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14: Vamos aí, time da tarde, Rádio Disney.

agora as próximas três músicas. Você vai mandar com a hashtag Me Leva Pro Camarote mais seu time do coração pro nosso WhatsApp, tá bom? Boa sorte. 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

0: Disney é tudo! Seleto e Cristiano, notificação preferida, 5h54, e aí, CW Locutor?
1: Oi, meu querido, tudo bom?
0: Tranquilo, ó, hoje não temos prêmios pra dar resultado aqui, porque a gente tá mal acostumado, né?
1: É claro.
0: Segunda, terça.
1: Pô, todo dia tem prêmiozão aí pra todo mundo.
0: Mas hoje começou uma promoção nova pro time da tarde da Rádio Disney, oh, que é o seguinte, ah, você assistindo o jogo do seu time do coração num camarote.
1: Tá.
0: Open bar e open food.
1: Ok.
0: É, você que é santista ia ficar bem lá na vila,
1: muito
0: hein?
1: Muito bem.
0: Assistindo o Neymar.
1: Maravilhoso. Opa!
0: É?
1: Neymar, todo mundo junto, Fabinho, vambora.
0: Ó, o que é o ouvinte do time da tarde tem que fazer? Tem que anotar uma sequência premiada de 3 músicas quando a gente avisar aqui que a sequência tá valendo. Aí manda, usa a hashtag me leva pro camarote e tá valendo. Ou seja, amanhã tem mais.
1: Tá.

0: Está complicado também a Avenida dos Bandeirantes, complicadinha.
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0: Bora!
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0: 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Boa tarde.
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6: Vamos lá, gente, estamos de volta. Sejam todos bem-vindos. CW junto contigo até as

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0: Vamos lá, gente. Parada é o seguinte. Você é repórter por um dia aqui na Rádio Disney. O que você tem que fazer, então? Você vai mandar uma mensagem de áudio explicando pra mim como é que tá o trânsito por onde você circula pelo... O que eu dei uma bizoiada, na verdade, estava vindo até a rádio, né? Complicado, Zona Sul. Zona Sul tá bem complicado. Região do Ibirapuera também ali tá bem congestionado. Rua Augusta aqui também subindo pra direção da Avenida Paulista também complicado. E você tá por onde, hein? Fala pra mim, vai. 943-99-9130. Que eu libero pra você no final dessa hora presente, viu? Pra você que participa. Par de ingressos para o Samba Sampa 2026. Você pode concorrer e se apresentar. Que vai rolar dia 9 de maio no Distrito Anhembi. Com apoio da Rádio Disney vai ter Thiaguinho, Sorriso Maroto, Periclão, Turma do Pagode, Pixote, Dilcinho, Mamuzinho e Belo. Que baita rolê, não é? Vai ficar de fora dessa? Não, né? Super fácil, manda sua mensagem de áudio, tô te explicando. Tô te esperando por aqui no nosso WhatsApp. Fechou? Bora começar a

0: pode dizer tudo e o som Coldplay feels like in my feeling love.
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0: 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Olá, gente, trazendo informação pra você nessa noite. Rodízio de veículos, carros com placa finais 5 e 6 não devem circular no centro expandido de São Paulo até as 8 da noite. Segundo o site da CET, São Paulo tem agora cerca de 633 quilômetros de congestionamento.

0: a Zona Oeste com mais trânsito aí, trazendo 190. Logo depois vem a Zona Sul, tem aí 170 km nesse exato momento. Você tá por onde, hein? Vem pra cá, manda seu alô, vai, 943-99-9130.
1: Fala, Rádio Disney. Oi. Aqui é a Juliana, da Zona Leste de São Paulo. Tô voltando aqui de um compromisso. Tá. Tô na Avenida Anhangamelo, sentido São Mateus, tá tudo parado. Ó. Andando bem devagar. Então, quem tá por aqui, boa sorte. Okay. Valeu, Rádio Disney.
2: Valeu. Olá, Rádio Disney. Oi. Aqui é a Ana Paula, da Paulina, Zona Leste, saída Diadema. Peguei corredora BB, congestionado, 31 de março, Lions, Preste Maia. O trânsito hoje está bem pesado, bem difícil. Tá, mas é isso aí, bora pra casa. 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
0: Valeu pela participação, ainda falta você. Vem pra cá, vai.

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0: Rádio Disney é tudo, o som de Rihanna com Neo.
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0: Bora lá, turma. A Faria Lima tá complicada no sentido Vila Olímpia, da Avenida Rebouças até a JK. No sentido Pinheiros, tá ruim, viu? Da Tabapuã até a Rua dos Pinheiros. A Avenida Paulista também tá ruim, viu? No sentido Paraíso, da Rua Padre João Manuel até a Praça Oswaldo Cruz. E no sentido Consolação, piora depois da Alameda Campinas até a Rua Augusta. Avenida Washington Luiz, congestionada, sentido Santo Amaro, do aeroporto de Congonhas até a Rua Borba Gato. Dá tempo de você participar. E aqui no nosso WhatsApp, você mandar o seu áudio explicando como é que tá o trânsito por onde você circula. Tô te aguardando com um presente, viu?
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0: Gente, seguinte, ó. Vamos lá trazer presente pra você? Não, é o Partiu.
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0: Vamos lá, gente, agora sim. Tem um par de ingressos para o Samba Sampa 2026, vai rolar dia 9 de maio, no Distrito AMB. Com o apoio da Rádio Disney, você vai acompanhar aí Tiaguinho, Sorriso Maroto, Periclão, Turma do Pagode, Pixote, Dilcinho, Mumuzinho e também o Belo. Tá afim? Você manda pra cá o seu nome completo, já aproveita também, manda sua mensagem de áudio explicando pra mim como é que tá o trânsito, por onde você circula nesse exato momento. Simbora, meu povo! Sou o CW, tamo junto até as 10 da noite. É tudo!

0: Disney é tudo, e o Felipe Araújo com Henrique e Juliano.
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0: 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Vamos lá, trazer você por aqui no nosso WhatsApp 943-99-9130.
2: Boa noite, Rádio Disney. Boa noite, CW, Milton de Guarulhos. Técnico de enfermagem e motorista de APP. Saindo aqui de Guaianazi, sentido Itaquaquecetuba. Trânsito normal, só que eu tô pegando só ruas nos bairros, certo? E vou lá pra um plantãozinho de 12 horas. Tá. Coloca aí no sorteio. Tamo junto. Valeu. 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
3: Rádio Disney, que é Mariana de Osasco. Asco. Eu não tô no trânsito, mas meu esposo está, o Bruno. Ele tá ouvindo pelo fone. E ele informou que lá onde ele trabalha, na volta do trabalho, que é ali na Zona Norte, perto da Engenheiro Caetano Álvares, está tudo parado. Mesmo pra ele de moto é horrível, porque fica muita fila, né, no corredor, enfim. É até perigoso, mas lá tá tudo parado até chegar à Marginal. 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
0: Valeu!

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0: Agora, par de ingressos aí para o Samba Sampa 2026. Vai rolar 9 de maio no Distrito Anhembi. Vai ter Thiaguinho, Sorriso Maroto, Periclão, Turma do Pagode, Pixote, Dilcinho, Mumuzinho e Belo. Parabéns pra você, fim do fone 0335. Quem tá se dando super bem é ela, Mariana Ribeiro Primavera. Comemora muito, minha querida, porque você tá levando o presentaço aqui junto com a Rádio Dizem. A produção vai entrar em contato com você, vai explicar certinho como é que faz pra retirar o seu presente.
1: 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Vamos de pergunta?
2: Olha a mensagem, hein?
3: Oi, Rádio Disney, meu nome é Gleida, moro na Zona Sul. Marco Luque, me ajuda. Meus pais são dois adolescentes que não conseguem se falar, eles falam por e-mail. Como eu faço pra eles amadurecerem?
1: Gira essa roleta, gira.
4: Mary Help.
5: Ah, Gleida, amiga, tá reclamando de boca cheia, né? Agradeça aos céus por eles ainda estarem se falando, minha filha, nem que seja por e-mail. Eu tô casada tem nem 2 anos, já estamos sem assunto aqui em casa, porque falta mesmo, amiga. Eu fico imaginando esse casório que dura 5 vidas. Pelo amor de Deus, tem que ser por e-mail mesmo, né? E torcendo pra mensagem cair no spam da vida ainda, e eu nem saber que chegou. Dá super certo, 0 briga, tá? Deixa assim, Glenda, casamento é meio complexo mesmo, tá? Fica com a gente aqui, já tem mais Together, aqui na Rádio Disney, bebê, 91.3.
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1: Rádio Disney, faltam 4 minutos para 7.
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19: Vamos lá, gente, estamos de volta! CW junto contigo até as 10 e agora com 30 minutos diretaço de muita música boa pra você. É tudo!
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0: Fui lá e traumatizei.
1: Rádio Disney é tudo, tá aí o som de Henrique e Juliano, traumatizei. Billie Eilish, Justin Bieber, Jorge Mateus. 7h31, meia hora direto de muita música boa pra você.
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1: Gente, já já às 9h30, Independiente Rivadavia da Argentina. 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Ainda pela mesma competição, às 11h é a vez de Universidade Católica do Chile e Cruzeiro. 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
1: Olá, gente, estamos de volta. Sejam todos bem-vindos, CW junto contigo, trazendo tudo que há de bom e do melhor para você. Vambora, turma! 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É tudo!

0: onde dizem é tudo e o Bruninho Mars.
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0: de Disney é tu nota, eu sou o Didilzinho, o Péssimo Negócio chegando por aqui. 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

0: 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Faltam 4 minutos para as 8.
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21: Vamos lá, gente, estamos de volta. Turma, parada é o seguinte: 943-99-9130. Você mandando mensagem pra cá com seu nome completo, porque no final dessa hora, 15 pras 9, vai, pronto. Tem par de ingressos para o Melly Mills, que vai rolar dia 24 de maio na Arena Pacaembu. E a Rádio Disney é a rádio oficial do Melly Mills.

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Rádio Disney é tudo. Tá aí o som de Matheus e Cauã chegando por aqui. Tô com moral no céu. Maroon 5 abrindo a sequência com Lola Young. E você aí no 943-99-9130 concorrendo a par de ingressos para o Many Music. Participa aí. Boa sorte. Tô te esperando, viu? 943-99-9130. Manda seu nome.

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0: coisa, viu? 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Amanhã, quinta-feira, você aí na Zona Sul, atenção, você que fica rodando na Zona Sul, você pode estar levando esse voucher. Fique atento que amanhã, durante o dia, tem mais dicas pra você.
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0: 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Boa noite.
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gente! Tamo de volta, a par de ingressos para o Melly Music que tá valendo pra você, pro dia 24 de maio na Arena Pacaembu. E a Rádio Disney é a rádio oficial do Melly Music com Ana Castela, Lauana Prado, Hugo Henrique também. Tá afim? Nome completo aqui pro 943-99-9130. Vambora, turma! CW junto contigo até as 10, trazendo o melhor playlist pra sua noite de quarta-feira. 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

0: tudo tem o som de DJ Smokers, Coldplay, Something Just Like This, chegando por aqui pra botar ponto final nessa hora 8 praticamente, né? Valeu demais, cada vez mais gente vindo aqui pra Rádio Disney, mano. Valeu, valeu, valeu mesmo. Ó, saindo presente pra você agora, viu? Par de ingressos para o Mani Music, que vai rolar dia 24 de maio na Arena Pacaembu. E a Rádio Disney é a rádio oficial do Mani Music com Ana Castela, Lavana Prado, o do Hugo Henrique também. Parabéns, fim do fone 6242, tá se dando super bem, viu, Alane Souza? Alane, a produção vai entrar em contato com você, vai explicar certinho como é que faz pra retirar o seu presente.
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0: Maluma abriu o coração ao falar sobre saúde mental no The Jennifer Hudson Show. O cantor contou que começou a ter ataques aí de pânico no fim de 2024 e decidiu olhar com mais carinho para si mesmo, especialmente após o nascimento da filha, Paris. Ele disse que a terapia e a música fizeram parte da cura. Essa fase inspirou Loco Volver, novo álbum que chega em 15 de maio e promete mostrar aí um lado mais pessoal do artista. Shakira fez história em Copacabana, viu? O show Todo Mundo no Rio impactou mais de 32 milhões de pessoas na TV Globo e Multishow. E ainda virou conteúdo de maior alcance e consumo da história do Globoplay. No Rio, a apresentação dobrou a média dos sábados anteriores. Já no Multishow, a audiência disparou 242%. Fenômeno demais. Capital Inicial vai levar a turnê Música Urbana para os Estados Unidos. A banda confirmou 4 shows em junho, com passagens por Boston, Nova York, Miami e Orlando. O projeto marca a volta do grupo ao formato elétrico e resgata a energia do rock de Brasília que marcou gerações.
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0: Rádio Disney, faltam 10 minutos para as 9.
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6: Vamos lá, gente, estamos de volta! Colando agora no Disney Plus, no site, por onde você achar melhor, onde a música não para nos meios digitais. Aqui na FM 91.3, a Voz do Brasil, às 9, clássicos Rádio Disney, às 10 com Van Nunes. 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É tudo!
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